0: consulta e começar o plano terapêutico, tem um conjunto de psicólogos e psicólogas que vão atender essa pessoa, pelo menos 10 consultas. Depois você pode renovar esse plano para mais 10 consultas, pode continuar a consulta.
1: Leandro Domingos Teixeira, vice-presidente financeiro da Confederação de Bens, Serviços e Turismo, CNC, destacou o impacto das BETs sobre o comércio brasileiro e defendeu tributação e limitação do número de plataformas no país.
2: Defendemos uma rigorosa fiscalização sobre os jogos online, ampliando a tributação incidente, já que a atividade que exerce são nocivas à saúde dos apostadores e também à economia popular.
1: Nem as crianças escapam dos riscos envolvendo as apostas online, como destaca Maria Melo, coordenadora do programa Criança e Consumo do Instituto Alana.
3: As plataformas de aposta replicam de forma ainda mais agressiva a mesma lógica de exploração comercial que a gente vê nas redes sociais hoje, que é baseada em desenho viciante, recompensa variável, gamificação e muitas vezes o uso de crianças como vetor de marketing. O uso de influenciadores mirins de até 6 anos de idade.
1: Os participantes da reunião também apresentaram como sugestão a proibição das plataformas de jogos online no país, a criação de programas de saúde mental nas empresas, implantação de estratégias de fiscalização e monitoramento dos sites de aposta, principalmente os ilegais. As propostas serão estudadas pelo governo e servirão de base para as políticas de regulamentação das bets no país. Reportagem Graziele Bezerra.
4: O produto interno bruto brasileiro cresceu 0,5%.
5: O indicador mede o valor de todos os bens e serviços produzidos pelo país.
6: O produto interno bruto, PIB, que mede a soma de todos os bens e serviços produzidos no país, cresceu 0,5% no segundo trimestre de 2026. Os dados são do Instituto Brasileiro de Geografia e Estatística, IBGE. Foram movimentados 3 trilhões e 400 bilhões de reais no segundo trimestre. O principal crescimento foi no setor agropecuário, impulsionado pelo desempenho da pecuária e da produção de alimentos como café e soja. O coordenador de contas nacionais do IBGE, Ricardo Moraes, detalha os setores que tiveram destaque.
7: O produto interno bruto cresceu 0,5% no segundo trimestre em relação ao primeiro trimestre de 2026. Na série com ajuste sazonal, os maiores destaques foram a extrativa mineral, com crescimento de 3,4%, a agropecuária, com 2,8%, e os serviços de informação e comunicação, com crescimento de 2,1%.
6: Entre os demais setores que apresentaram resultados positivos, o setor de serviços cresceu 0,2% e a indústria avançou 0,1% na comparação com o trimestre anterior. A economista Maria de Lourdes Molo explica o que significa esse índice.
8: E é o valor total da produção de bens e serviços finais que são obtidos pelo país em território nacional em determinado período de tempo, geralmente 1 ano. Em geral, a produção é medida em unidades monetárias. Ele representa tudo que a economia produz, que para essa produção existem empregos, existem salários, existem lucros. As rendas das pessoas são geradas a partir da geração desse produto.
6: Também foi registrado o crescimento do PIB em relação ao ano passado. Na comparação com o segundo trimestre de 2025, o índice teve alta de 2%. Reportagem Márcia Fernandes.
4: A implantação da reforma tributária está dando mais um passo.
5: A partir de hoje, pequenas empresas devem optar pelo Simples Nacional e a forma de recolhimento do IBS e da CBS em 2027.
4: O prazo vai até 30 de setembro.
9: Micro e pequenas empresas enquadradas no Simples Nacional terão uma nova decisão tributária para tomar ainda em 2026. Entre os dias 1º e 30 de setembro, elas poderão optar como irão recolher o imposto sobre bens e serviços e a contribuição sobre bens e serviços no primeiro semestre de 2027. Pela nova regulamentação, as empresas poderão continuar recolhendo o IBS e o CBS dentro da guia única do Simples Nacional ou optar pelo chamado regime regular, no qual os dois tributos serão calculados e pagos separadamente. A escolha pelo regime regular não significa sair do Simples Nacional. A empresa continuará no regime simplificado para os demais tributos, mas seguirá regras próprias para calcular e pagar o IBS e CBS. A microempresária do ramo de alimentação do Rio Grande do Sul, Carolina Kader, disse que ainda não fez a opção, mas vai decidir com o seu contador a melhor opção.
10: Eu acho que para isso a gente tem que ter, enquanto empresário, orientação contábil, assim, né? Para poder fazer essa escolha e optar pela melhor forma de fazer essa declaração tributária.
9: O contador Reginaldo Moraes da Silva destaca a importância dessa opção.
11: O IBS, o CBS, ele vem com a reforma tributária, tá? Está mudando dois impostos, o PIS e o COFINS. Eles deixarão de existir num processo de transição a partir do ano que vem. E aí, o que acontece? Com essa mudança, o IBS e o CBS, que é o IBS, que é o de serviço, e o CBS, que é o de comércio, basicamente, né? A gente vai conseguir aproveitar crédito dos nossos fornecedores.
9: As empresas que fazem parte do Simples Nacional continuarão enquadradas automaticamente. Reportagem Cleide Lopes.
4: Para o empresário individual, não mudou o prazo. O período de solicitação de opção para se tornar ou permanecer sendo MEI permanece em janeiro.
5: E se você tem dúvidas, acesse ainda o site gov.br/Receita Federal.
4: E uma dica, no YouTube da Receita tem um vídeo que pode ajudar o pequeno empresário na hora da escolha.
5: Empresas brasileiras que tiveram as exportações afetadas pelas novas tarifas dos Estados Unidos podem ter mais tempo para cumprir compromissos tributários.
4: O Ministério do Desenvolvimento, Indústria, Comércio e Serviços regulamentou a prorrogação por mais um ano do chamado drawback suspensão.
5: O regime suspende o pagamento de tributos na compra ou importação de insumos usados na produção de bens destinados à exportação.
4: Na prática, a empresa assume o compromisso de exportar o produto dentro de um prazo determinado. E é justamente esse prazo que poderá ser ampliado.
5: Só no mês de julho, a aviação civil brasileira registrou quase 12 milhões de viajantes em voos nacionais e internacionais.
4: Desse total, cerca de 9 milhões e 100 mil foram em voos domésticos, um crescimento de 1,9% em relação ao mesmo período do ano passado.
5: E é nesse cenário, com tanta gente viajando para dentro e fora do país, que foi lançada a campanha para alertar passageiros sobre consequências de atos de indisciplina em voos e aeroportos.
4: Para se ter uma ideia, o Brasil registrou 881 casos de indisciplina no transporte aéreo entre janeiro e junho desse ano.
5: 154 episódios estão inseridos em categoria 3 de resolução da ANAC, Agência Nacional de Aviação Civil. Isso significa que a ocorrência pode comprometer a segurança operacional.
4: Para conhecer melhor a resolução da ANAC, que cria regras para atos de indisciplina nos aeroportos e a bordo, vá em pareceexagero.com.br.
5: Agora a gente vai falar sobre os direitos dos passageiros. E a ferramenta ANAC Passageiros, que ajuda a orientar usuários e mediar reclamações contra companhias aéreas.
4: Sobre o assunto, conversamos com Yuri Sherman, gerente de regulação das relações de consumo da ANAC. Acompanhe. Olá, nós estamos com Yuri Sherman, gerente de regulação das relações de consumo da ANAC. Boa noite, muito obrigada pela sua presença aqui na Voz do Brasil.
12: Boa noite, Luciana.
4: Yuri, vamos começar falando qual é o papel da ANAC na proteção dos passageiros.
12: Obrigado pela oportunidade de esclarecer, Luciana. Essa nossa atuação, ela se dá por duas frentes, tá? Uma frente voltada a garantir um ambiente econômico favorável à vinda de novas empresas, para que a gente tenha mais concorrência no nosso setor. E no fim do dia, mais concorrência é bom para o consumidor, né? Gera mais oferta de serviços, mais oferta de produtos, mais opções de tarifas para os passageiros. E a gente tem uma segunda frente, que é diretamente voltada à garantia de direitos essenciais aos passageiros. Isso se dá não só por meio da nossa norma, mas pela nossa atuação fiscalizatória, né? É onde a gente tem ali uma atuação nos aeroportos, a gente acompanha remotamente também o cumprimento dos deveres das empresas. A gente tem também uma atuação de educação para o consumo, né, para que os passageiros conheçam seus direitos, conheçam seus deveres. E ainda nessa linha de garantir direitos, a gente cria um ambiente propício à resolução de conflitos de consumo.
5: Como é que a agência tem atuado para prevenir problemas e estimular a solução desses possíveis conflitos?
12: Num primeiro momento, Luciano, por meio da fiscalização. Né? Por meio da fiscalização que a gente vai ali a campo, né? Que as empresas veem que a gente está atuante, né? Que a gente está ali acompanhando o que elas estão fazendo. As empresas veem que cumprir as regras é fundamental, né? É necessário. Agora, o transporte aéreo, ele é muito complexo, né? Tem várias complexidades no transporte aéreo e, por isso, intercorrências podem acontecer. No caso de intercorrências, você só fiscalizar, você só punir, não resolve os problemas individuais, né? E é daí que vem a nossa atuação voltada à resolução de conflitos. E a gente faz isso tanto pelo monitoramento do saque das empresas, né, vendo como que as empresas estão respondendo ali no saque, como que os atendentes das empresas estão preparados para responder às demandas dos passageiros. E a gente faz isso também por meio de uma plataforma de resolução de conflitos, que é o ANAC Passageiro.
4: Bem, Yuri, falando em conflitos, nós ouvimos alguns passageiros que tiveram problemas durante a viagem. Uma delas foi a Amanda Evangelista, que teve problema com a bagagem. Vamos ouvir?
13: Oi, meu nome é Amanda, eu tenho 35 anos, sou residente de Brasília. Recentemente, voltando de Foz do Iguaçu, no Paraná, eu despachei a minha mala pela companhia aérea e, chegando no destino, chegando em Brasília, eu verifiquei que itens da minha mala, como perfume, tinham sido roubados, furtados de dentro da minha mala, enquanto a mala estava sob responsabilidade da companhia aérea e do aeroporto, já que ela não estava comigo. Eu queria saber o que fazer nesses casos.
4: Yuri, o que a gente pode falar para Amanda?
12: Bom, em primeiro lugar, a gente está diante de um cometimento de um crime, né? Então é imprescindível que a Amanda registre a ocorrência policial, né, para que tenha a devida apuração policial. E registrada a ocorrência, ela precisa fazer um protesto junto à empresa aérea na primeira oportunidade, né? Então, assim que ela verificou que tinha algum item faltando na sua bagagem, ela faz o protesto junto à empresa aérea e aguarda a resolução. Caso a empresa não resolva o problema, né, considerando que a empresa tem a obrigação de reembolsar por esses itens surrupiados, né, pela violação da bagagem, aí a Amanda pode registrar uma reclamação na plataforma ANAC Passageiro e lá a empresa vai responder e a ANAC também vai monitorar toda essa situação em âmbito coletivo, né?
5: Tá certo. Tem também aqui a reclamação da Ana Cláudia Ferraz sobre atrasos de voos. Vamos ouvir.
14: Oi, meu nome é Ana Cláudia Ferraz, moro em Rio Branco, no Acre. Recentemente tive um problema num voo que a gente teria que embarcar meia-noite, né, no horário Acre, e embarcamos, só que permanecemos 3 horas dentro da aeronave, porque a aeronave apresentou problemas. Depois de 3 horas, eles cancelaram o voo, e no cancelamento do voo eles não ofereceram hotel, nem lanche, nem alimentação. E só conseguimos chegar em casa 6 horas da manhã. E nesse caso, como que a gente procede?
12: No caso de atraso de voo, a partir de 1 hora, a empresa é obrigada a fornecer facilidade de comunicação. A partir de 2 horas, é obrigada a fornecer alimentação. E a partir de 4 horas, a empresa é obrigada a fornecer hotel, hospedagem, para quem não for residente naquela localidade do atraso. Então, ainda que nessa situação a passageira estivesse dentro da aeronave, né, e permanecido lá durante 3 horas, depois de 2 horas a empresa deveria ter fornecido essa assistência material de alimentação e, resolvida ali a questão da reacomodação em outro voo, deveria encaminhar os passageiros ou para o hotel, né, para que aguardasse ali, né, como, pelo que eu entendi, houve pernoite, ou encaminhar os passageiros para sua residência e depois também custear o retorno do passageiro até o aeroporto.
4: E agora ela pode fazer uma reclamação no ANAC Passageiros?
12: É imprescindível que ela faça uma reclamação no ANAC Passageiro, tá, Luciana? A nossa plataforma É uma plataforma que propicia a resolução de conflitos individuais. Então, ela vai registrar uma reclamação. A empresa vai ter até 10 dias para responder. E, depois disso, o passageiro vai avaliar como que foi essa resposta da empresa. E a ANAC está ali nos bastidores, acompanhando tudo, né? Vendo como que, em âmbito coletivo, se dá essa atuação das empresas, onde que as empresas estão pecando, como que a gente vai utilizar aquilo para direcionar nossos esforços fiscalizatórios. E a gente tem tido resultados positivos com a plataforma, né? Resultados que a gente precisa compartilhar, né? Coisa de 80% de resolutividade, um tempo médio de resposta pelas empresas na casa de 4 dias. Então é muito importante a gente estimular a utilização da nossa plataforma como uma alternativa, né? Mais rápida, mais célere e mais resolutiva até do que o Poder Judiciário.
5: É um aplicativo ou um endereço na internet?
12: A gente tem a versão web, né, do ANAC Passageiro, e a gente tem a opção de acesso também por meio do super app da ANAC. Os dois são possíveis. Então, entrando ANAC Passageiro, gov.br/ANAC Passageiro, o passageiro entra lá na nossa plataforma, consegue se informar sobre seus direitos e consegue registrar a sua reclamação.
15: E é mais fácil, fica mais rápido resolver os problemas?
12: Muito mais rápido. A gente tem informação clara, com linguagem simples. As empresas, como eu disse, né, têm respondido num tempo muito ágil, né, com um índice de resolutividade que a gente tem considerado satisfatório. Então, agradeço aí pela oportunidade de compartilhar a nossa plataforma.
5: Muito bem, nós conversamos com Yuri Sherman, gerente de regulação das relações de consumo da ANAC, aqui na Voz do Brasil. Muito obrigado por sua presença.
12: Obrigado a vocês pela oportunidade.
4: Será realizado o Dia C de capacitação destinado a profissionais de segurança pública que atuam na prevenção e enfrentamento da violência contra a mulher.
5: A formação será realizada presencialmente nas 27 capitais do país, com transmissão simultânea para 80 municípios.
4: A medida integra um pacote de medidas anunciadas nessa semana, ainda dentro do Agosto Lilás, que teve como objetivo conscientizar a população sobre a importância da proteção de mulheres e meninas no país.
5: Além da qualificação, foram assinadas 2 portarias. É o que vamos ouvir agora na reportagem de Luciana Colares, de Holanda.
16: A primeira portaria contou com a adesão de todos os estados e do Distrito Federal e estabelece a Secretaria Nacional de Segurança Pública como responsável pela avaliação dos planos estaduais e distrital de combate à violência contra a mulher. A elaboração caberá aos entes federativos. Para Michele Gonçalves dos Santos, diretora de ensino e pesquisa da Senasp, a medida contribui para a execução das políticas públicas na área.
17: Reforça a objetividade e a transparência da avaliação desses planos estaduais e distrital, planos esses que são instrumentos bastante efetivos e fundamentais para o planejamento e para a execução das políticas de enfrentamento da violência contra mulheres e meninas em todo o país. Assegura também uma aplicação mais transparente, mais célere e eficaz dos recursos do Fundo Nacional de Segurança Pública para esse fim.
16: A segunda portaria institui um grupo de trabalho para a elaboração de um protocolo nacional de atendimento às vítimas de violência sexual. A ideia é um atendimento mais qualificado em todas as delegacias do país. Além disso, foi anunciado um dia de capacitação em 2 de setembro, chamado de Dia C, destinado a profissionais de segurança pública nas 27 capitais do país. O ministro da Justiça e Segurança Pública, Wellington Lima, falou sobre a importância dessa articulação institucional.
18: A violência contra as mulheres não pode ser enfrentada por uma instituição isoladamente. Portanto, estabelecemos os parâmetros, produzimos conhecimento, capacitamos os profissionais e integramos as instituições.
16: Também foi lançada uma publicação da Escola Nacional de Segurança Pública sobre o tema, que reúne evidências para o enfrentamento às violências de gênero, ainda em celebração às 2 décadas da Lei Maria da Penha. Reportagem Luciana Colares, de Holanda.
19: Dicas do Enem.
20: Meu nome é Caroline Santos e a minha dúvida é: como melhorar o meu repertório para a redação?
15: Quem responde para a gente é Juliana Bessa, professora de Sociologia. Vamos ouvir.
0: Galera, para a prova do Enem, é importante a gente pensar que a gente tem três sociólogos importantes, o Durkheim, o Max Weber, o Karl Marx. Mas é importante que você consiga aplicar as ideias deles aos outros temas que são importantes, assim, como cidadania, movimentos sociais, desigualdade social e também política, poder e Estado. São mais ou menos esses temas que você vai ver na prova do Enem. E é importante também pensar que esses temas dentro, por exemplo, de movimento social, você vai encontrar também na redação. Na redação, nos últimos anos do Enem, a gente teve temas como a questão de desafios para a população negra, para os povos indígenas, a questão das mulheres também, a invisibilidade do trabalho feminino. Então, essas são grandes áreas, mas a gente pode pensar vários temas aí dentro.
15: A prova de redação do Enem será realizada no dia 8 de novembro. 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
5: A Companhia Nacional de Abastecimento, a CONAB, recebe até amanhã propostas para o fornecimento de 5.368 cestas de alimentos.
15: Elas serão destinadas a famílias indígenas do Rio Grande do Sul e Santa Catarina em situação de insegurança alimentar e nutricional.
5: A adesão pode ser feita de forma 100% digital, como explica Everton Santos, diretor de Normas e Sistemas de Logísticas do Ministério da Gestão e da Inovação em Serviços Públicos.
21: Agricultores familiares, cooperativas e associações já podem acessar o site do Contrata Mais Brasil, conferir o edital e participar. Basta fazer o cadastro na plataforma, informar quais alimentos pode fornecer, escolher a oportunidade e enviar a proposta. Tudo em um só lugar.
15: E atenção, os interessados na venda de alimentos devem acessar o site contratamaisbrasil.sistema.gov.br. Vamos repetir? Contrata Mais Brasil, tudo junto, .sistema.gov.br.
5: E essas foram as notícias do Governo Federal.
15: Uma realização da Secretaria de Comunicação Social da Presidência da República.
5: Com produção da empresa Brasil de Comunicação.
15: Fique agora com as notícias do Poder Judiciário e do Congresso Nacional. Uma boa noite.
5: Boa noite para você e até amanhã.

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2: Presidente do STF abre seminário internacional que discute desafios do uso da inteligência artificial no judiciário.
3: Relator no STJ mantém prisão preventiva de tenente-coronel da Polícia Militar de São Paulo, acusado de matar esposa.
2: TSE lança plataforma para combater a desinformação durante o processo eleitoral.
3: Boa noite, eu sou Leandro Bezerra.
2: Eu sou Walter Lima.
3: Supremo Tribunal Federal abre segundo seminário Brasil-Itália da Rede Internacional sobre Sistemas de Justiça e Democracia.
2: O encontro discutiu os impactos da inteligência artificial no judiciário. Marta Ferreira.
4: Na abertura do evento, o presidente do Supremo Tribunal Federal e do Conselho Nacional de Justiça, ministro Edson Fachin, citou riscos concretos do uso da inteligência artificial que desafiam a magistratura, como citações jurisprudenciais inexistentes, vieses discriminatórios reproduzidos a partir de base de dados históricos e a opacidade dos modelos. Na avaliação do ministro, porém, a resposta a esses riscos não pode paralisar a inovação.
5: O caminho parece-nos ser o da experimentação supervisionada, ambientes controlados, registro de ferramentas certificadas, formação obrigatória da magistratura, comitês técnicos e éticos permanentes.
4: A agenda internacional continua amanhã e quinta-feira, com a 17ª Jornada Ítalo-Hispano-Brasileira de Direito Público. O encontro reúne no STF pesquisadores e especialistas dos três países para o intercâmbio acadêmico e a análise comparada de questões relacionadas ao direito constitucional e ao direito público.
3: O ministro do STJ, Reinaldo Soares da Fonseca, manteve a prisão preventiva do tenente-coronel da Reserva da Polícia Militar de São Paulo, Geraldo Leite Rosa Neto.
2: O PM é acusado de matar a esposa, também policial militar. Fátima Uchoa.
6: Pela investigação, em 18 de fevereiro deste ano, na capital paulista, Geraldo teria atirado na cabeça da companheira após discutirem. Depois, teria deitado o corpo dela no chão e alterado a cena do crime para simular suicídio, colocando a arma do crime na mão da vítima. Em abril, o ministro Reinaldo Soares da Fonseca definiu a competência do Tribunal do Júri para julgar a ação penal. E agora, ao negar a liminar, que é uma decisão provisória, o relator no STJ destacou que a prisão cautelar é necessária diante do risco de interferência na produção das provas e dos indícios de que o militar teria tentado alterar a cena do crime. O julgamento definitivo do habeas corpus caberá à quinta turma do STJ.
3: TSE lança plataforma para combater a desinformação durante as eleições.
2: A iniciativa reúne orientações para auxiliar no enfrentamento de conteúdos falsos. Guilherme Firmino.
7: O TSE lançou nesta terça-feira a plataforma TSE Facilita, Plataformas Digitais em Ação. A ferramenta facilita o acesso a informações e orientações sobre a atuação da Justiça Eleitoral e das empresas de tecnologia no combate à desinformação. Para o presidente do TSE, ministro Cássio Nunes Marques, o tribunal e as plataformas têm atribuições e capacidades que se complementam no enfraquecimento aos desafios do ambiente digital. A expectativa é que a ampla divulgação dos materiais contribua para dar mais efetividade às decisões da Justiça Eleitoral.
3: Justiça Federal condena homem que compartilhava na internet imagens de abuso sexual infantil.
2: A denúncia foi apresentada pelo Ministério Público Federal, Sabrine Menezes.
8: Segundo as investigações, o homem armazenava no celular e no computador 237 vídeos e imagens com cenas de conteúdo sexual envolvendo crianças e adolescentes. O material foi disponibilizado na nuvem em três ocasiões durante o ano de 2021. O homem foi condenado a 4 anos e 9 meses de prisão em regime semiaberto, além de multa. A sentença da Justiça Federal em São José dos Campos destacou ainda que o acusado tentou esconder a própria identidade com o uso de dados fictícios nos sites e e-mails para não ser incriminado. Ele foi condenado pelos crimes de distribuição e compartilhamento e posse e armazenamento de conteúdo sexual envolvendo crianças e adolescentes, mas poderá recorrer em liberdade.
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3: A você uma boa noite.
2: E até amanhã.
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10: Eu sou Paula Groba.
11: E eu sou Humberto Pinheiro.
10: E estes são os destaques de hoje do Jornal do Senado, que começa agora.
11: Vacina contra herpes zóster poderá ser oferecida gratuitamente pelo SUS.
10: Novo piso salarial de médicos e dentistas avança e segue para o plenário.
11: Senado aprova indicação de Rodrigo Pacheco para vaga de ministro do Tribunal de Contas da União.
10: Boa noite.
11: Boa noite.
10: Avançou no Senado a proposta que define a implementação gradual do novo piso salarial de médicos e cirurgiões dentistas ao longo de 3 anos.
11: A proposta foi aprovada pela Comissão de Assuntos Sociais e agora segue em regime de urgência para votação no plenário do Senado. As informações com o repórter Márcio Maturana.
12: O novo piso salarial de R$ 13.662 para médicos e cirurgiões dentistas com jornada de 20 horas semanais vai ser aplicado gradualmente ao longo de 3 anos. 40% do valor a partir de 1º de janeiro de 2027, 70% em 2028 e 100% em 2029. Esse é o conteúdo de uma emenda da senadora Tereza Leitão, do PT de Pernambuco, aprovada nesta terça-feira pela Comissão de Assuntos Sociais. O relator foi Fernando Dueire, do PSD de Pernambuco.
13: A implementação gradual do piso assegura que esses empregadores se adaptem de forma planejada, sem demissões e sem interrupção de serviços essenciais.
12: O projeto já tinha sido aprovado nas comissões, mas recebeu emendas no plenário do Senado e, por isso, voltou aos colegiados. Na rede privada, o piso vai ser atualizado todo ano com base no IPCA, em vez de seguir o aumento do salário mínimo geral, como é atualmente. Na rede pública, o reajuste vai seguir leis específicas de cada unidade da federação, sendo que estados e municípios não vão precisar arcar com o aumento, porque o custeio será do Fundo Nacional de Saúde. O texto estabelece também que o trabalho noturno e as horas extras vão valer 50% a mais que o piso, em vez dos 20% para trabalho noturno e 25% para horas extras. Além disso, o projeto mantém o direito a 10 minutos de repouso para cada 90 minutos de trabalho e reforça que a chefia de serviços médicos ou odontológicos deve ser feita por profissionais habilitados nessas áreas.
10: E a comissão mista que analisa a chamada MP da taxa das blusinhas adiou para esta quarta-feira a reunião para a votação da proposta. O colegiado volta a se reunir nesta quarta-feira às 10 da manhã.
11: O presidente deputado Reginaldo Lopes e a relatora senadora Leila Barros ainda buscam um acordo sobre o texto. A medida zera o imposto de importação para compras internacionais de até $50. A MP perde a validade no dia 8 de setembro.
10: O Senado aprovou a indicação do senador Rodrigo Pacheco para o cargo de ministro do Tribunal de Contas da União, o TCU. A votação ocorreu em regime de urgência após articulação de lideranças partidárias.
11: Pacheco vai ocupar a vaga deixada por Bruno Dantas. Ele renunciou ao cargo nesta segunda-feira. Os detalhes com o repórter Douglas Castilho.
14: Com um rito especial, a indicação foi direto ao plenário, onde parlamentares exaltaram a atuação de Rodrigo Pacheco como presidente do Congresso em momentos delicados da história recente do país, como na CPI da Covid-19 e nos atos de 8 de janeiro. Após o resultado da votação, que se deu por 63 votos a favor e 4 contra, Rodrigo Pacheco agradeceu ao autor da indicação, presidente Davi Alcolumbre, aos companheiros de parlamento e falou da importância do papel a ser desempenhado.
15: Eu sei o que representa um Tribunal de Contas num país em que os recursos são escassos. Quando se fala de recursos públicos e de gastos públicos, todo cidadão tem o dever de cuidar e de zelar pela aplicação do recurso público e tem o dever de se permitir fiscalizar por um controle externo que é desempenhado pelo Congresso Nacional com o auxílio do Tribunal de Contas da União.
14: O projeto de decreto legislativo de indicação do senador agora será encaminhado à Câmara dos Deputados, onde o nome de Pacheco também passará por análise e votação.
10: E nesta quarta-feira, a Comissão de Constituição e Justiça pode votar a proposta que reduz a jornada de trabalho para 40 horas semanais e acaba com a escala 6x1. Um dos favoráveis ao texto é o senador Paulo Paim, do PT do Rio Grande do Sul.
11: O parlamentar citou experiências no Brasil e em outros países que, segundo ele, mostram que a redução da jornada pode melhorar a qualidade de vida dos trabalhadores sem reduzir a produção. Paim fez um apelo para que a proposta seja votada pelos senadores e enfatizou que o fim da escala 6x1 deve ser visto como uma pauta nacional e não partidária. O texto já foi aprovado pela Câmara dos Deputados.
16: Alguns tentam embaralhar esse debate e dizem que o fim da escala 6x1 é uma questão eleitoral. Não é. Eleição passa, a vida da nossa gente fica. Essa é uma causa maior, é uma causa do país, é uma causa humanitária. E por isso, repito, a PEC 221 não tem dono. Não é de partido nenhum, ela é do povo brasileiro.
10: Já o senador Hermes Klan, do PL de Santa Catarina, defendeu responsabilidade e negociação coletiva no debate sobre o fim da escala 6x1. Ele disse que uma regra única pode não atender a todos os setores.
11: Segundo Klan, a redução da jornada com manutenção dos salários pode elevar o custo da hora trabalhada, afetando contratações, investimentos e preços. O senador também alertou para o risco de o trabalhador precisar de uma segunda renda.
17: É preciso também ter coragem para dizer que uma pauta legítima não pode ser transformada em bandeira eleitoral. É muito fácil anunciar, vamos reduzir a jornada, vamos dar mais descanso. Isso rende aplausos. O difícil é responder, quem vai pagar a conta? Quantos empregos serão afetados? Quanto vai aumentar os custos das empresas? Qual será o impacto sobre os preços?
10: Incitar ou induzir a prática de crimes em locais como escolas, universidades e centros de compras poderá render penas mais duras.
11: A Comissão de Segurança Pública aprovou o projeto que amplia a punição para esse tipo de conduta. A proposta agora segue para a Comissão de Constituição e Justiça. Repórter Bruno Lourenço.
18: O Senado aprovou o projeto de lei que tipifica o crime de massacre. A Comissão de Segurança Pública do Senado aprovou a proposta com normas gerais sobre segurança escolar. E agora a CSP votou a iniciativa que pune a incitação ou o induzimento a crimes contra a paz pública. A relatora, senadora professora Dorinha Seabra, do União do Tocantins, diz que as propostas têm como objetivo reprimir e prevenir atentados, principalmente a instituições de ensino.
19: Os projetos em questão têm como objetivo reprimir e prevenir atentados a instituições de ensino, como os que ocorreram em um passado recente, podendo ser citados aqueles na Escola Estadual Tomásia Montoro, em São Paulo, e na creche Bom Pastor, no município de Blumenau, onde crianças e professores foram covardemente feridos e mortos.
18: O texto, que vai à Comissão de Constituição e Justiça, prevê que se da incitação pública resultar a efetiva prática do crime, a pena será aumentada de 3 a 6 meses e multa para 6 meses a 2 anos e multa. Se o chamamento ao crime for feito por meio da internet, a punição pode aumentar para até o dobro.
10: E a vacina contra o herpes zóster poderá ser oferecida gratuitamente pelo SUS a pessoas com mais de 50 anos.
11: O esquema a ser oferecido é de 2 doses. A proposta segue agora para a Câmara dos Deputados. Repórter Márcio Maturana.
20: A proposta recebeu parecer favorável da senadora Damaris Alves, do Republicanos do Distrito Federal.
21: A vacina Comirnaty já possui registro sanitário no Brasil e a indicação para adultos a partir de 50 anos para indivíduos imunocomprometidos.
20: A vacinação também vai ficar disponível para maiores de 18 anos com imunossupressão ou outra condição clínica que comprometa o sistema imunológico. O herpes zóster provoca lesões na pele, dor nos nervos, ardor, coceira e febre. É causado pelo mesmo vírus da catapora, que pode ficar adormecido durante toda a vida e ser reativado em adultos ou em pessoas com sistema imunológico comprometido, como no caso de doenças crônicas, câncer ou transplante.
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11: Com edição de Paula Groba e trabalhos técnicos de Eliseu Caires, o Jornal do Senado fica por aqui. Acompanhe agora as notícias da Câmara dos Deputados. Boa noite.
10: Boa noite e até amanhã.
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5: Câmara aprova financiamento para motoristas de aplicativo e taxistas.
22: Deputados prorrogam incentivos para doações de combate ao câncer.
5: Parlamentares apoiam discussão sobre o fim da escala de trabalho 6x1.
23: Boa noite. Jandira Fegali, do PCdoB do Rio de Janeiro, enumera as principais pautas em discussão no Congresso. Entre elas, o fim da escala de trabalho 6x1 e a proposta que amplia a participação da União na política de segurança pública. Ela cita ainda projetos sobre terras raras e minerais críticos.
5: Jandira Fegali também defende a isenção de impostos para compras internacionais de até $50. De acordo com a deputada, essas matérias estão entre as prioridades do Congresso no trabalho de esforço concentrado antes das eleições de outubro.
23: Alencar Santana, do PT de São Paulo, defende a redução da jornada de trabalho para 40 horas semanais, sem redução de salário, e o fim da escala 6x1. A proposta deve ser analisada pelo Senado e, segundo o deputado, representa uma medida de proteção aos trabalhadores.
5: Alencar Santana sustenta que a mudança pode melhorar a qualidade de vida dos trabalhadores com mais tempo para descanso, convivência familiar e cuidados com a saúde. O parlamentar também destaca a importância de avançar na votação da proposta no Congresso.
23: De acordo com Maria do Rosário, do PT do Rio Grande do Sul, o fim da escala 6x1 é uma pauta histórica para os trabalhadores brasileiros. Segundo a deputada, a medida garante mais tempo de descanso, estudo e convívio familiar, especialmente para as mulheres.
5: Maria do Rosário também critica o empenho da oposição contra uma medida que, segundo ela, beneficia a classe trabalhadora. Na visão da parlamentar, ao tentar derrotar o fim da jornada 6x1, a oposição não atinge apenas o governo, mas impõe um retrocesso à classe trabalhadora.
23: Tadeu Venere, do PT do Paraná, acredita que a aprovação do fim da escala 6x1 é uma conquista histórica para os trabalhadores. Ao rebater a oposição à proposta, o deputado sustenta que a medida representa apenas o exercício do direito ao descanso, ao estudo e ao convívio familiar.
5: No entendimento de Tadeu Venere, os congressistas que tentam adiar o debate sobre a redução da jornada de trabalho demonstram menosprezo pela qualidade de vida da população mais vulnerável.
23: Márcio Gerri, do PCdoB do Maranhão, classifica o fim da escala 6x1 como um avanço no mundo do trabalho. O congressista ressalta o grande suporte popular ao tema e afirma que posicionamentos em contrário no Congresso não serão capazes de alterar esse apoio.
5: Para Márcio Gerri, a mudança em análise no Senado trará mais qualidade de vida com tempo para o convívio familiar, o lazer e a formação profissional. Ele recomenda acompanhar cada voto dos senadores para conhecer quem defende os direitos dos trabalhadores.
1: Trabalho.
23: A Câmara aprovou um projeto que regulamenta o exercício da profissão de psicopedagogo. O repórter Antônio Vital explica o que ficou definido na medida.
24: O plenário da Câmara aprovou o projeto já aprovado pelo Senado que regulamenta a profissão de psicopedagogo ou psicopedagoga. O texto aprovado recebeu parecer favorável da deputada Franciane Baier, do Republicanos do Rio Grande do Sul. Entre outras medidas, estabelece os requisitos para o exercício da atividade, como a exigência de diploma de graduação em psicopedagogia com estágio prático obrigatório, mas cria regras de transição que permite que profissionais graduados em psicologia, pedagogia, licenciatura ou fonoaudiologia também exerçam a profissão, desde que tenham concluído curso de especialização na área com duração mínima de 600 horas. A proposta também prevê que quem já exerce ou tenha exercido a atividade poderá continuar a atuar na área. O projeto define a psicopedagogia como uma atividade que envolve avaliação e a intervenção em processos de aprendizagem. Quem exerce a profissão trabalha com crianças, adolescentes e outras pessoas que apresentem dificuldade para aprender. A relatora explicou que a atuação não se limita ao desempenho escolar. dificuldades de aprendizagem podem decorrer de outros fatores, inclusive cognitivos, emocionais e sociais. O projeto foi aprovado de maneira simbólica, sem votos contrários, e a votação foi acompanhada das galerias do plenário da Câmara por representantes da categoria de todo o país. Para o deputado Rodrigo Hollenberg, do PSB do Distrito Federal, psicopedagogos e psicopedagogas são fundamentais para garantir os direitos de quem tem dificuldade de aprendizagem.
3: Essa Câmara hoje vai fazer justiça a uma categoria extremamente importante, eu diria indispensável, para garantir o aprendizado de nossas crianças, mas não apenas de nossas crianças. Como presidente da Comissão de Defesa dos Direitos das Pessoas com Deficiência, eu entendo que esse projeto é absolutamente indispensável para garantir que pessoas com dificuldade de aprendizado possam garantir um aprendizado adequado a partir desse apoio promovido pelos psicopedagogos ou pelas psicopedagogas.
24: Por ser uma atividade interdisciplinar, o projeto deixa claro que o exercício da psicopedagogia não pode ser confundido com o dos profissionais de saúde e educação. O projeto obriga ainda o sigilo profissional e, ao contrário de outros projetos que tratam do exercício de profissões, dispensa a necessidade de um conselho profissional. O projeto que regulamenta a profissão de psicopedagogo ou psicopedagoga seguiu para a sanção presidencial e pode virar lei. Da Rádio Câmara de Brasília, Antônio Vital.
1: Economia.
5: De acordo com Cobalcini, do MDB de Santa Catarina, as sobretaxas de até 37,5% impostas pelos Estados Unidos prejudicam a economia catarinense. O deputado destaca o impacto direto em cidades como Caçador, que, segundo ele, correm o risco de perder postos de trabalho.
23: Cobalcini, que preside a Comissão de Meio Ambiente, enfatiza que a produção brasileira é sustentável e baseada no manejo de florestas plantadas. Para ele, as sanções norte-americanas foram aplicadas sem critérios técnicos.
5: Heitor Xu, do PSD do Rio Grande do Sul, defende reduzir a carga tributária sobre o tabaco e combater o contrabando. Segundo ele, o setor gera empregos a milhares de agricultores e a centenas de milhares de trabalhadores, sendo fonte de emprego, renda e arrecadação.
23: Heitor Xu pede também regras para dispositivos eletrônicos para fumar e a produção nacional. Para ele, legalizar a cadeia produtiva nacional e ampliar a fiscalização podem atrair novas fábricas para o país, gerar mais empregos e elevar a arrecadação, especialmente para seu estado.
1: Transportes.
5: A Câmara aprovou uma medida provisória que permite o uso de 30 bilhões de reais para financiar carros novos para motoristas de aplicativo e taxistas. O repórter Antônio Vital acompanhou a votação.
24: A Câmara dos Deputados aprovou medida provisória que autoriza o governo federal a destinar até 30 bilhões de reais para financiar veículos novos para motoristas de carros de aplicativo, taxistas, cooperativas de taxistas e empresas de transporte escolar. A medida provisória faz parte do programa Move Brasil. Além de ampliar o crédito e permitir a renovação da frota, o texto final aprovado, apresentado pela relatora, a deputada Amanda Gentil, do PP do Maranhão, permite o uso do Fundo de Investimento em Infraestrutura Social, gerido pela Casa Civil da Presidência da República. O fundo poderá financiar a troca de veículos que contribuem

0: escolar não existe um limite definido. As profissionais mulheres beneficiadas pelo programa poderão ainda ter direito a condições diferenciadas de taxas, prazos e carência, o que será definido pelo Conselho Monetário Nacional. Os benefícios a motoristas particulares e empresas de transporte escolar foram defendidos pela relatora, deputada Amanda Gentil, do PP do Maranhão.
1: Porque, às vezes, muitos desses motoristas de aplicativo, muitos desses motoristas de táxi, eles usufruem de carros alugados, que muitas vezes o valor do aluguel é duas vezes o valor de uma parcela, e que aquele bem, que se você pagar a parcela, vai ser seu. Então, a importância que é nós trazermos um projeto que vai entregar um bem para o trabalhador brasileiro, para que ele tenha mais segurança e renda dentro da sua casa.
0: A medida provisória, que já está em vigor, foi justificada por deputados da base do governo como necessária para incentivar o transporte urbano e a atividade dos condutores. Foi o que disse o deputado Bongás, do PT do Rio Grande do Sul.
2: Precisavam também esses trabalhadores terem financiamento específico para poderem comprar o seu veículo e, ao mesmo tempo, poder usar este recurso para outros utensílios, cartoriais, por exemplo, de seguro. Tudo isso foi incorporado no debate para beneficiar os motoristas de aplicativos nesse país que estavam reivindicando.
0: O texto final aprovado também altera o Código de Trânsito Brasileiro para autorizar que motoristas habilitados na categoria B conduzam caminhões leves elétricos ou híbridos. Outra mudança inclui a produção de baterias no Programa de Apoio ao Desenvolvimento Tecnológico da Indústria de Semicondutores, conhecido como PADIS. A medida provisória que autoriza o governo federal a destinar até 30 bilhões de reais para financiar veículos novos para motoristas de carros de aplicativo, taxistas, cooperativas de taxistas e empresas de transporte escolar, seguiu para análise do Senado. Da Rádio Câmara de Brasília, Antônio Vital.
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4: Justiça.
5: Júlia Zanatta, do PL de Santa Catarina, cobra explicações do ministro Alexandre de Moraes sobre denúncias divulgadas pela imprensa envolvendo o ministro e empresário Daniel Vorcaro. A deputada também pediu o afastamento de Moraes e defendeu o impeachment do ministro.
6: Júlia Zanatta acredita que o Supremo Tribunal Federal e o Senado não podem ignorar as denúncias e pede que o ministro se explique em até 48 horas. Para a deputada, os fatos divulgados colocam em dúvida a atuação das instituições e exigem investigação.
5: Hildo Rocha, do MDB do Maranhão, vai apresentar uma proposta para mudar as regras de escolha e permanência de ministros do Supremo Tribunal Federal. Em seu entendimento, pessoas que tenham ocupado cargos comissionados ou mandatos eletivos não poderiam ser indicadas ao STF.
6: Hildo Rocha também defende que os ministros tenham mandato de 5 anos, renovável por mais 5 anos, mediante consulta à população. Ao fim do período, segundo o deputado, eles poderiam atuar como advogados ou professores, mas não poderiam voltar à vida política.
5: Eli Borges, do Republicanos do Tocantins, considera que as eleições para o Senado serão decisivas para o futuro do país. O deputado lembra que caberá aos novos senadores a responsabilidade de sabatinar ministros do STF e de conter o que considera excessos da corte.
6: Eli Borges também pede mais moralização na política e combate à corrupção. Na avaliação do parlamentar, o cidadão deve estar atento aos políticos que defendem o devido processo legal e a soberania popular.
5: Kim Kataguiri, do Missão de São Paulo, classifica como graves as suspeitas de possíveis relações entre ministros da Suprema Corte e envolvidos no escândalo do Banco Master. Ele questiona a inércia das instituições e da sociedade frente às situações divulgadas pela imprensa.
6: Kim Kataguiri critica também decisões da Justiça Eleitoral, alegando supostas diferenças de tratamento entre candidaturas. Ele reclama da suspensão de campanha.

0: por atrasos em declarações eleitorais nacionais, alegando configurar restrição a direitos políticos.
1: Saúde.
2: A Câmara aprovou projeto que prorroga incentivos para doações a instituições de combate ao câncer e assistência a pessoas com deficiência. As informações com a repórter Cibele Comanetti.
3: O plenário da Câmara aprovou o projeto que prorroga até 2031 o prazo para empresas deduzirem do pagamento do imposto de renda doações a instituições sem fins lucrativos, como as Santas Casas, que atuam na prevenção e combate ao câncer ou na reabilitação de pessoas com deficiência. O incentivo acabaria neste ano. A proposta foi apresentada pelo deputado Sérgio Souza, do MDB do Paraná, e recebeu parecer favorável do relator, deputado Antônio Brito, do PSD da Bahia. Os incentivos às doações estão previstos em dois programas criados em 2012. O Programa Nacional de Apoio à Atenção Oncológica, conhecido como PRONON, e o Programa Nacional de Apoio à Atenção de Saúde da Pessoa com Deficiência, o PRONAS. Os dois permitem o emprego de recursos privados para financiar projetos desenvolvidos por entidades especializadas e sem fins lucrativos. Segundo o relator Antônio Brito, o PRONON amplia a capacidade de atendimento do Sistema Único de Saúde, o SUS, para a prevenção, o diagnóstico precoce, o tratamento, a reabilitação e os cuidados paliativos de pessoas com câncer. Já o PRONAS aumenta a oferta de assistência às pessoas com deficiência, especialmente no que diz respeito a projetos destinados à reabilitação, diagnóstico, tratamento, desenvolvimento de novas tecnologias e capacitação de profissionais. Antônio Brito comemorou a aprovação da proposta.
4: Quero parabenizar a todos que participaram da elaboração da prorrogação até 2031 do prazo do PRONON e do PRONAS, tão importante na articulação da sociedade civil, do terceiro setor, do governo federal e também das iniciativas privadas no atendimento às instituições filantrópicas, seja ela na área da saúde, no tratamento do câncer, como também nas entidades que atuam com a pessoa com deficiência.
3: O projeto que prorroga até 2031 prazo para empresas deduzirem do pagamento do imposto de renda doações a instituições sem fins lucrativos que atuam na prevenção e combate ao câncer ou na reabilitação de pessoas com deficiência seguiu para análise do Senado. Da Rádio Câmara de Brasília, com informações de Antônio Vital, Cibele Colmanetti.
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1: Esporte.
0: A Câmara aprovou um projeto que acaba com a obrigatoriedade de férias escolares durante o período da Copa do Mundo Feminina em 2027. O repórter Antônio Vital acompanhou a votação.
7: O plenário da Câmara aprovou o projeto que desobriga as redes de ensino pública e privada de todo o país a concederem férias escolares para todos os alunos durante a realização da Copa do Mundo Feminina de Futebol no ano que vem. Lei de autoria do governo, aprovada no início do ano pelo Congresso, obriga que as férias dos estudantes coincidam com o período do torneio, entre 24 de junho e 25 de julho de 2027. Projeto apresentado pela deputada Anne Ortiz, do PP do Rio Grande do Sul, permite que os sistemas de ensino dos estados e municípios decidam sobre o período de férias escolares, em vez de obedecer ao calendário oficial da competição. Entidades como a Federação Nacional das Escolas Particulares criticaram a obrigatoriedade prevista em lei e alegaram que a alteração do período de férias do meio do ano coloca em risco o calendário escolar exigido pela Lei de Diretrizes e Bases da Educação, que obriga pelo menos 200 dias letivos no ano. A proposta recebeu parecer favorável do relator, deputado Alex Manente, do Cidadania de São Paulo. Para ele, do ponto de vista educacional, não é adequado impor solução uniforme a todos os sistemas de ensino sem considerar as necessidades regionais. O projeto foi aprovado de maneira simbólica pelo plenário, sem votos contrários. O deputado Chico Alencar, do PSOL do Rio de Janeiro, defendeu a medida.
8: O reconhecimento da importância da Copa do Mundo de Futebol está nesse projeto de lei, só que não subordinando os interesses da Copa do Mundo aos sistemas educacionais. Os jogos ocorrem em apenas algumas cidades e, na maior parte das vezes, com um número reduzido de partidas, não se justificando como férias todo o período e em todo o território nacional.
7: Os jogos da Copa do Mundo de Futebol Feminino serão realizados em 8 cidades: Belo Horizonte, Brasília, Fortaleza, Porto Alegre, Recife, Rio de Janeiro, Salvador e São Paulo. O projeto que desobriga as redes de ensino pública e privada de todo o país a concederem férias escolares para todos os alunos durante a realização da Copa do Mundo Feminina seguiu para análise do Senado. Da Rádio Câmara de Brasília, Antônio Vital.
1: Educação.
2: Ranieri Paulino, do Republicanos da Paraíba, propõe diversificar a educação profissional e tecnológica, ampliando a oferta em pequenos municípios, áreas rurais e regiões, conforme as demandas e as vocações específicas.
0: Para tanto, Ranieri Paulino apresentou um projeto que altera o Estatuto da Juventude e o Pronatec, articulando formação, trabalho, emprego e renda às características econômicas, sociais e culturais de cada território nacional e local.
2: Termina agora o Jornal Câmara dos Deputados, produzido pela Rádio Câmara, com trabalhos técnicos de Everson Urani e apresentação de José Carlos Andrade e Márcio Aquilissardi. Uma boa noite para você.
0: Uma ótima noite. A Voz do Brasil volta amanhã.
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A Radioatividade leva até vocês mais um programa da série a série. Dedique uma canção a quem você ama. Eu tenho aqui em minhas mãos uma carta. Uma carta de um ouvinte que nos escreve e assina com um singelo pseudônimo de Mariposa.

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4: 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Como governador, criei as delegacias legais, o Centro de Comando e Controle e a Central de Inteligência. Agora, precisamos retomar o controle do Estado sobre as áreas dominadas pelo crime. Eu sei o que fazer, sei como fazer e tenho coragem para fazer. Veja o quanto fizemos pela segurança pública no nosso programa, nas redes sociais.
5: Ele é 10, é garotinho.
6: Eduardo Paes, governador.
7: O estado do Rio vive o pior momento da sua história, sobretudo na segurança pública. As pessoas perderam seu direito de ir e vir e vivem com medo nas ruas, nas comunidades e até nas suas casas. São muitos problemas e vale sempre lembrar a sua principal causa: o grupo político que tomou o estado de assalto há 8 anos. O governador sofrendo impeachment, o outro caçado por corrupção, presidente da Alerge, deputados presos por associação ao Comando Vermelho, secretários de Estado investigados, denunciados e até presos. Um grupo político que não apenas foi omisso e incompetente, mas que também se associou ao crime organizado. Ou seja, quem deveria te proteger, protegeu os criminosos e se associou ao poder paralelo.
8: A gente sai de casa e a gente não tem certeza se a gente vai voltar vivo.
9: Eu acho que pra nós, mulheres, é tudo muito difícil e a gente anda constantemente ansiosa por conta da violência do estado do Rio.
10: A gente precisa de gestores que tenham coragem, né, de enfrentar esse poder paralelo que o estado, de fato, perdeu o controle.
7: Vamos começar com algo que afeta a vida de todos: os roubos e assaltos. Roubo de celular caiu no país inteiro, menos no nosso estado. Roubos de veículos aqui tem uma taxa 4 vezes maior que o resto do país. Ainda tem a violência dentro de casa, a mais covarde de todas. Foram mais de 100 feminicídios ano passado. E mais de 430 mulheres registraram violência em delegacias por dia. Soma-se a isso os tiroteios que ocorrem em disputas de território entre as facções e as milícias. Impactam aulas, postos de saúde e a vida do trabalhador. Depois, o crime continua mandando, extorquindo comerciantes e definindo quem vende gás, internet e até a hora que as pessoas podem andar na rua. O domínio e a opressão continuam.
11: Eu sinto medo de andar na rua. De repente, mesmo nós estamos conversando aqui, mas pode vir uma bala perdida e bater em nós.
12: Aonde que eu moro mesmo, tem toque de recolher.
7: São muitas causas que nos levaram a essa situação. Eu já falei sobre a incompetência e omissão dos governos Witzel e Cláudio Castro. Não é falta de recurso. Nosso estado é o que mais gasta em segurança pública no país e o que menos garante a segurança da população. Falta governo e autoridade, até porque não existe comando. Recriaram a Secretaria de Segurança Pública, mas ela não manda nas forças de segurança. Falta polícia na rua e no lugar certo. 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

0: Sol, entrando no ar agora, exatamente nesse exato momento, às 9 horas e 3 minutos do dia 2 de setembro de 2026, mais uma edição do programa Renata Cristiane Online, graças a Deus. Começo sempre agradecendo a Deus, né? Porque se ele não tivesse permitido, eu não poderia estar aqui trabalhando para você, minha amiga, muito bem parada aqui na 88,7, você, meu amigo, sintonizando a região, assistindo a gente pelo Facebook, YouTube, TikTok, TVX, Instagram, não importa a plataforma que você tem escolhido para estar conosco, e vamos juntos até o meio-dia. A gente lembra para você que até o dia 4 de outubro, e se não tiver segundo turno, né? Nós vamos encerrar nosso programa até o meio-dia por causa da propaganda eleitoral gratuita. Não é isso, Vini Martins?
1: Exatamente.
0: Bom dia.
1: Ótimo dia.
0: Quartou, hein?
1: Quartou, que beleza.
0: Metade
1: meio
0: da semana.
1: Já...
0: Meiuca, já chegamos.
1: Muito bom,
0: já
1: né?
0: Já vencemos metade da semana e vamos juntos. Segura na mão de Deus e vai, minha gente.
1: Que vai que vai dar certo.
0: É logo ali, não é qualquer sexta-feira, não. Tá
1: mesmo? Ah, é? O que que tem de especial nessa
0: sexta? Ah, é feriadão prolongado.
1: Ah, é? Sexta é feriado?
0: É...
1: Que
0: não,
1: beleza.
0: Não, Vini.
1: Ah, não?
0: Meu Deus do céu.
1: Poxa vida, achei que sexta era feriado.
0: Ah, eu esqueço que você é uma pessoa um tanto quanto distraída, né?
1: E alienado, gente.
0: É, sexta-feira não, Vini, mas segunda-feira é feriado.
1: Ah, é verdade. Né? 7 de setembro.
0: 7 de setembro, e aí a gente vai dar aquela esticada no feriadão.
1: Que beleza, hein?
0: Não conte com nossa astúcia na segunda-feira aqui.
1: Opa, que maravilha.
0: Porque na segunda-feira estarei eu... na minha casa, descansando com fé em Deus.
1: Muito bom, né?
0: Porque eu também sou trabalhadora, minha gente. E hoje nós vamos receber por aqui, aproveitando aí que nós vamos voltar a falar do nosso programa, evidentemente, né? Hoje o nosso convidado é o professor e babalorixá Ivanir dos Santos. Ele que é uma das principais lideranças das religiões de matriz africana, babalorixá, do candomblé, figura célebre brasileira, é um homem que é consultor da Rede Globo, organiza a caminhada contra a intolerância religiosa, né? É um cara que dialoga com todas as religiões, pede paz, celebra a união, luta contra a intolerância religiosa. Não é a primeira vez que ele nos visita, nos abrilhanta com seu pensamento, com sua inteligência, com sua sabedoria, com sua energia positiva. E hoje ele volta por aqui. Tem um motivo especial, Vini.
1: Ah, é? Por quê?
0: Ele é candidato a deputado federal.
1: Ah, interessante.
0: É. Agora chegou a hora de Ivanir colocar o nome dele nas urnas. E ele vai vir aqui conversar conosco para ver se convence aí os nossos ouvintes e telespectadores que nos acompanham pelas redes sociais para que votem nele, evidentemente, né? Vai falar o número dele, vai dar o like, dislike, vai estar por aí falando um pouquinho sobre a trajetória de vida desse homem, que, acima de tudo, é um intelectual, é um pesquisador sobre religiões e também um babalorixá, figura extremamente respeitada em todos os segmentos religiosos, inclusive entre os evangélicos, tá?
1: Ah.
0: Amicíssimo de Kleber Lucas. Por incrível. Olha, realmente, eu tô feliz que hoje nós vamos ter um bate-papo muito importante. Além disso, também nossa equipe de reportagem que já tá saindo por aí buscando novidade. Vini, olha, a cara de pau mandou um abraço, hein?
1: Ah, é?
0: Vou te contar uma história aqui incrível. O cara de pau mandou um abraço, a mulher foi assaltada. É um assalto, olha, sem precedente. Nunca vi isso. Entregador finge que vai resolver um negócio, a mulher empresta o celular ali pra ele olhar, ele vai lá e pega o celular da mulher, monta na moto e foge.
1: Que isso, gente?
0: É, aqui em Cabo Frio.
1: Entregador?
0: Entregador. Jardim Flamboyant. Vou te mostrar essa matéria já já. Um negócio absurdo. Não falta mais nada?
1: Não é possível, gente.
0: Não é possível. O que que tá acontecendo?
1: É um absurdo isso.
0: Vou mostrar, eu tô com as imagens aí. Nós vamos mostrar...
1: Eu quero imagens.
0: Eu tenho imagens, inclusive já pedi pra João Vitor ir lá acompanhar a situação de perto lá na localidade. E eu quero pedir a 126DP que, por favor, né, o delegado quiser aqui conversar conosco. A gente tá com saudade daquele tempo que a 126DP prendia a beça, sabia? Ô, saudade... Mas enfim, estamos aqui aguardando que a 126DP volte a prender, né? Eu tenho fé que até a Romul, 25º Batalhão, cada um vai fazer a sua parte. Mas as imagens estão aí. Temos que achar esse camarada. Não é possível isso. Não é possível. Eu mandei, inclusive, aí no grupo. Tem como a gente já mostrar por aqui, enquanto eu falo desse fato? O negócio muito tá aqui, ó. Tá aqui. Mostra aqui essas imagens por aí, por favor. Vini, olha aqui que você que tá me assistindo pela rede social, dá uma olhada nesse negócio que é incrível. Olha aí, ó. Jardim Flamboyant. A mulher chega ali, ó. Vai atender, chegou, se aproximou. Aí vem a cliente ali, ó. Tranquilo, Jardim Flamboyant, rapaz de capacete. Um cara de quê, Vini?
2: De pocinho.
0: É, cara de pocinho.
2: Sou entregador pocinho.
0: É, o quê?
2: Entregador pocinho.
0: Também trabalhador, que vocês dizem?
2: Trabalhador brasileiro.
0: Não. Entregador pocinho. Não fala que você é trabalhador brasileiro, que eu não aceito isso, não. Você é trabalhador do capiroto.
2: Eu
0: olha
2: sou
0: aí.
2: Pocinho.
0: É, bonzinho. Olha aí, ó. Vai vendo. Aí tá lá, né, que aí você tá vendo, ele encostado na entrada da portaria do edifício, mexendo no celular, cliente desce, né, pessoa que fez ali a encomenda, tá aparecendo ali em dado momento, ele olha pra frente, parece que tá conversando com alguém, aí você vai ver aí no canto da imagem, no canto superior ali do lado direito, você vai ver, olha aí, ó. Pessoa se aproximando, aí vem um outro atrás ali, chegando também na motinha, entrou, tá tudo ali. Tá? Vamos ver se a gente consegue acelerar, porque senão vai terminar hoje amanhã de manhã aqui esse negócio. Ah, né, eu tenho que, porque hoje tem propaganda eleitoral, mas enfim, agora vai, ó, quer ver, ó. Cadê, João? O João vai mostrar essa matéria, ele vai fazer essa matéria. Um negócio impressionante, tá ali com a mochilinha, tal, tá, aquela cara de, ô, trabalhador brasileiro, pessoal, o quê, Vini?
2: É possível.
0: É... Cadê meu filho? Olha aí, a mulher, aí a cliente chega, olha lá, aí, ó, entregou o celular pra ele, ó, olha lá, olha isso, impressionante, ó, presta atenção, agora, ó, olha a cara de pau do malandro, ó, pera aí, minha gente, não tira esse negócio da frente, olha aí, olha a cara de pau do malandro, a mulher vai botar, olha aí, ó, botou a senha, foi, ai, não é possível, gente, não. Botou a senha. Peraí, o que tá acontecendo aí com esse negócio?
1: Vamos voltar que ainda não tá passando o vídeo, não. Agora que vai passando.
0: Ó. Peraí. Cadê de novo, gente?
1: Peraí. É porque não tava passando o vídeo. Agora tá passando aí.
0: Ah, essa minha equipe é um espetáculo. Olha aí, a mulher deu a senha. Deu o celular. Né? Acho que uma senhora. Você vê ali a senhora ali. Ó, deu o celular, ó. Pegou na boa fé, gente, na porta de casa. Peraí, gente, pelo amor de Deus.
1: Senhora idosa, né?
0: Olha aí, ó. Mulher confiou, entregou ali na mão do homem o celular. Peraí, pro cara pegar ali o negócio, sei lá, a senha, aquele negócio da palavra. Agora que tem que dar uma palavra, que esse negócio também... Ah, tem que dar uma palavra, uma senha. Aí tem que dar senha digitada, tem que pagar, tem que dar senha falada. Daqui a pouco eles vão pedir pra gente dar pirueta. Pra entregar um negócio. Olha a cara de pau do vagabundo. Olha aí, ó. Pegou. Nem aí. Nem se importando. Cadê esse negócio? Não vai acontecer nunca, meu gente. Eu tô ficando impaciente já aqui. Olha lá. Finge que tá falando. Vai distraindo a mulher. A mulher ali olhando, esperando. Ah, vai liberar. Aí, ó. Pronto. Que isso? Aí ela tentando abrir o portão. E ele subiu na moto, aí, ó. Montou no porco e foi. Ou na moto, né? Olha aí, ó.
1: Caraca, o porteiro ainda saiu ali na hora, mas não deu mais não, hein?
0: Não é nenhuma mulher, foi um homem no caso aí, né? A gente achou que era uma mulher.
1: Acho que o porteiro que saiu, né? Mas quem tava sendo com o celular era uma senhora.
0: Olha aí.
1: Ali provavelmente foi o porteiro.
0: Inacreditável, tu viu?
1: Que doideira.
0: Fingiu que estava ali, não vou pegar a senha, vou liberar aqui o produto. De repente, do nada, pulou na moto e foi embora, fugiu com o celular.
1: Que absurdo, gente.
0: Ser preso, isso aí eu não tenho a menor dúvida que vai ser preso. Vai ser preso, já tô torcendo aqui, já estou na torcida. Igual aquela figurinha assim, quando o cara solta o morteiro, sabe? Quando tu for preso, nós vamos estar aqui para comemorar aquele momento da sua prisão. Olha aí, Vini Marques, deu o que falar aqui no portal RC24H ontem, teve a entrevista do Freixo, hein? Andando o garotinho lavar a boca
1: não
0: com
1: é?
0: Água sanitária.
1: Eita,
0: lave
1: caramba,
0: sua boca
1: mano.
0: Com água sanitária pra falar do meio.
1: Lacrou, isso aí.
0: Chamou o garotinho de idiota.
1: Ô, seu idiota.
0: Mandou lavar
1: idiota.
0: A boca. Ele disse que o garotinho é um homem sem passado.
1: sem passado, nem futuro. Eu vivo um dia de cada vez.
0: Olha que ele
1: quantas vezes.
0: Ele não poupou elogios ao contrário.
1: É verdade,
0: né?
1: Não poupou.
0: Ele não poupou elogios ao contrário.
1: Mas sem economia.
0: Deu o que falar essa entrevista, tá rendendo até agora. Agora, deu também o que falar, foi a caminhada que o Freixo fez em Araruama. Depois ele também esteve em Arraial do Cabo. Aí na hora que ele foi fazer a caminhada no Arraial, choveu. Aí Ingrid Silveira, mais do que habilmente, juntou a turma dela, arrumou lá um lugar que eu acho que foi ali no Apolinho, né? Juntou a turma, botou o Freixo pra falar. Ficou lotado, hein? Disse que deu mais de 200 pessoas por lá. O pessoal do Freixo tava bem feliz. O Caio, assessor de imprensa dele, falou que ele tava muito feliz com o interesse das pessoas. Interessante. E o Freixo é um homem inteligente, né? Tem ideias muito oportunas e que vão ao encontro do desejo de uma boa parte da população, né? Então, fico por aqui também. Olha aí outra notícia de destaque no portal SC24H, coluna Boca Miúda. Aliás, eu trazer outros detalhes sobre a Boca Miúda, porque, além do Freixo também, outra informação que estava... Aliás, Vini, o Instituto de Pesquisa ligou para mim hoje.
1: Ah, é?
0: É, você sabe que... Você fala, ninguém, essas pesquisas, ninguém liga pra gente pra ouvir. Hoje eu recebi ligação do Instituto de Pesquisa.
1: Olha aí, ó.
0: É.
1: E aí?
0: Eu comecei a responder, só que aí eu tive que trabalhar. Eu falei, minha filha, ó, você liga daqui a pouco, que agora eu tenho que trabalhar, tá?
1: Ah, agora que eu entendi. Não, ele ligou pra pesquisar a sua opinião.
0: É,
1: entendi.
0: Pelo telefone.
1: Que legal, hein?
0: É. Olha aí, ó, agora falo, além do Freixo também, que deu o que falar, mandando o garotinho lavar a boca com água sanitária, escovar o dente com... né, creolina, chamou ele de idiota.
1: Seu idiota.
0: No Monte Alegre, Serginho admite solução paliativa e promete drenagem e pavimentação definitiva. Tá na hora, né, Serginho? Tá na hora ali no Monte Alegre, pelo amor de Deus. Olha, a última vez que alguém fez uma promessa pelo Monte Alegre foi a Laí Correia. A Laí Correia ainda era prefeito, pelo amor de Deus, né? Aliás, também, a gente não tá aqui só pra reclamar, não, tá? Agradecer ali porque estão fazendo... o recapeamento da estrada do Guriri, desde a ponta ali no Gamboré, seguindo, finalmente um recapeamento, tá? Porque aquilo ali não adianta mais aqueles paliativos, tapa buraco e daqui a pouco volta o buraco, pior do que foi. Então, bacana que tá acontecendo ali, fizeram a frenagem, né, de toda a camada asfáltica e agora vão colocar lá um asfalto novo, tapetinho do doutor Serginho,
1: que
0: como
1: beleza.
0: Ele gosta de dizer, tá? Olha, ainda falando das candidaturas, né, a doutora Gabriela trocando palanque pelo corpo a corpo, percorrendo o Guarani, já Ana Paula Mendes lança a ferramenta digital para se aproximar dos eleitores. Enquanto isso, Fantuil Martins reunindo aliados em Iguaba Grande, Dani Martins levando campanha para Paraíba do Sul, do outro lado do estado, hein, Vini? Ela tá rodando tudo, a Dani
1: tá rodando,
0: Martins,
1: né?
0: Hein? Também destaque por aqui a candidatura do Russo entrando na mira do Ministério Público Federal, hein? O Russo do Ferro Velho, como ele era antigamente conhecido, agora ele... Quer não, sou candidato russo. Sou um homem... mas que no fundo, a turma conhece ele como Russo do Ferro Velho. Aí agora cheio de investigação, falando de... as coisas lá no escritório dele, sei lá, né, que a turma fala. Né? Turma que eu digo é o Ministério Público,
1: é,
0: né?
1: No caso, essa
0: não.
1: Turma...
0: essa turma
1: que turma usa, não é mole, não.
0: Uma turma que investiga, que usa roupa preta.
1: Frente,
0: eu não duvido das verdades deles, não, que eles são bravos pra caramba. Olha aqui em São Pedro da Aldeia, Fábio do Pastel inaugurando o creche Sheila Tala e reunindo vereadores e aliados. Foi... momento de muita comoção e emoção, hein? Audiência pública discutindo arraiar mais esporte. Também em destaque, pedágio sobe de preço e moradores de Casimiro de Abreu cobram tarifa diferenciada. E Lindbergh Farias, hein? Vini, ontem subiu o tom. Pede ao STF o afastamento de Flávio Bolsonaro. Olha, se tem uma pessoa que não deixa o Flávio Bolsonaro em paz... chama Lindbergh Farias.
1: É, não, e o Flávio, ele pediu o afastamento do...
0: Alexandre de Moraes
1: por envolvimento com o Banco Master.
0: Pois é.
1: E ele é envolvido com o Banco Master, então ele vai pedir o afastamento dele também? Vai se auto-pedir o afastamento de mim mesmo? Vou me auto-me afastar-me a mim mesmo?
0: A turma dizia antigamente, no tempo que, né, quando eu era uma garota, que pau que dá em Chico dá em Francisco, mas acho que mudou
1: essa história, né?
0: Não sei o que tá acontecendo.
1: Agora, bem comprometedor... do Alexandre de Moraes também, né?
0: Também, né?
1: Até cartão de mesada pros filhos, de 300 reais. Não, 300, valor pequeno, mas foi ele que pediu, né?
0: Olha, eu vou te falar um negócio, 300 reais, é
1: pra
0: sério?
1: Dois filhos, um cartão de 300 pra cada filho, dois filhos.
0: Que vergonha.
1: 300 reais de crédito por mês pra cada filho.
0: Que vergonha, olha, eu vou te falar, viu? Olha aqui também trazendo em destaque, estudantes de Búzios conquistam medalhas de prata na Olimpíada Brasileira de Astronomia. Olha aí, ó, daqui a pouco o Ramon Gidalt vai querer levar essa turma lá pra Casimiro de Abreu pra ver se acha T, né? 32ª Cavalgada da Independência terá 2 dias de programação no Polo Rural em São Pedro da Aldeia. Ó, oh, segura peão. Deixa eu te falar um negócio, hein? É segura peão 2 dias, hein? Vai ter que segurar o peão ali 2 dias seguidos, hein? Haja caixa de cerveja pra matar a sede dessa turma, hein? Também destaque um caminhão de concreto. Vini, caiu num trecho da estrada próximo ao recanto do Atalá em Arraial do Cabo. Perdeu o controle, hein? Quase
1: caramba,
0: que aconteceu,
1: né?
0: Uma desgraça.
1: Que perigo, hein?
0: Ministério Público do Rio de Janeiro cobrando ampliação de vagas em creches e pré-escolas em Cabo Frio. 21ª parada do Orgulho LGBTQIAPN+, de Cabo Frio, confirma show de Maria Gadu, vai ser nesse próximo domingo. Ontem ela compartilhou nas redes sociais.
1: Ah,
0: Timbalaê,
1: beijo, sol, beijo. Que beleza, hein?
0: Timbalaê, nananana. Olha que legal que eu tô vendo um monte de gente da comunidade, assim, população em geral, que não é LGBT, dizendo que vai ao show porque é fã de Maria Gadu. Isso é legal, né?
1: É.
0: O objetivo também é de promover shows nesse sentido, é pra garantir a integração, né, Vini? Porque às vezes as pessoas têm preconceito uma parada gay, mas é por causa do estilo musical que você toca nele, né? Você bota uma boa música, quem não quer, né? Aqui, por exemplo, Maria Gadu é figura frequente na programação da RCFM. Olha, o trânsito tá mudando na Vila Nova, hein, Vini? Tá sabendo disso?
1: Não, não tô sabendo, não,
0: por causa,
1: gente,
0: do Festival da Sardinha que vai acontecer por lá.
1: Tá, isso vai ser bom
0: tu
1: demais,
0: tá com saudade? Você lembra? Você era daqui quando tinha esse Festival da Sardinha?
1: Eu não lembro desse Festival da Sardinha, não.
0: Eu quando vim morar em Cabo Frio, esse Festival da Sardinha bombava. Agora parou, né? E agora tá voltando.
1: Isso é muito bom pra Vila Nova,
0: isso,
1: né?
0: Isso eu acho ótimo.
1: Porque o bairro que tá tão sofrido pelo fim das excursões.
0: Exatamente, você falou
1: vai
0: tudo.
1: Vai ter que promover agora coisas novas. Isso é bom, né?
0: Isso é bom também.
1: Festival da Sardinha vai ser.
0: Eu tenho certeza que esse feriadão aí. Aliás, eu queria até pedir pra gente dar uma checada, ver aí com Lilian Galo, ver com o pessoal de Casas de Veraneio, ver com Davi Barcelos, secretário de Turismo. Como é que tá a expectativa para esse feriado da Independência, né? Não só aqui em Cabo Frio, mas em outras cidades da região dos Lagos, porque segundo a Via Lagos aí, vai vir uma galera, pode se preparar, tá? Inclusive, lá em Guaba Grande vai ter a primeira edição do BBQ Festival durante o feriadão, tá? De 4 a 7 de setembro, na Praça da Estação, vai ter muito o quê, Vini? Churras, rock, pop,
1: que beleza.
0: MPB, quem vai tocar por lá? Paulinho Cazê.
1: Ó, oh, que beleza, meu brother.
0: Ângelo Duarte.
1: Que beleza, hein?
0: É, só sonzeira e aquele
1: só
0: churrasco.
1: Só sonzão, né?
0: Aquele chope gostoso, né? A galera que curte uma cerveja também vai ter por lá e vai ter de tudo, né? Olha aí, prazo para contestar devolução do Pix aumenta de 30 para 80 dias. Eu gostei, Vini.
1: É. Eu vi essa, achei interessante a contestação.
0: Né? Eu não sei se você, minha amiga, tá sabendo disso, você, meu amigo, que tá acompanhando aí a programação da RCFM, essa informação é muito importante, tá? Não sei se você lembra daquele tempo que a gente fazia um Pix errado e pronto, já era.
1: Já era.
0: Deus, né?
1: Perdeu, Playboy.
0: Você já perdeu isso? Já fez um Pix numa conta errada e perdeu?
1: Eu vou te falar, eu já fiz várias vezes e em todas elas eu tive a sorte de ser devolvido.
0: Eu não, eu já fiz.
1: E algumas vezes eu nem entrei em contato com a pessoa e depois chegou.
0: Eu já fiz um Pix de R$600, chorei.
1: Mas eu já recebi Pix errado também.
0: Pois é. Aí, agora, com a mudança do Banco Central, começa a valer desde ontem, está ampliando o período para contestar a operação. Tá? Quem usa Pix precisa ficar atento a uma mudança que começou a valer desde ontem. O prazo para contestar a devolução do dinheiro pelo sistema passou de 30 para 80 dias. A alteração foi definida pelo Banco Central em busca dar mais tempo para que vítimas de golpes recuperem valores e dificultar as fraudes, né? A mudança está prevista pela Instrução Normativa 766, publicada em julho deste ano, e faz parte dos aperfeiçoamentos do Mecanismo Especial de Devolução, MED, criado para facilitar a recuperação de valores transferidos em situação de fraude. Então, essa mudança, se você quiser saber os detalhes, todos você chega lá no portal RC24H, tá? Também trazendo informação por aqui, a gente chegou a lembrar aí, mas faraó dos bitcoins, hein? Foi adiado. O juro popular ia acontecer dele hoje. Foi adiado, tá?
1: Foi adiado. Deixa pra amanhã, meu rei.
0: Não sei se vai ser pra amanhã exatamente, mas foi adiado, tá? Então, a gente tá aguardando aqui, a matéria tá meio lento aqui, mas já vou te dar os detalhes sobre essa mudança, né? Se já tem uma nova data agendada, mas o faraó dos bitcoins, papai Gladson, a Caixa dos Santos, papai para quem botou o dinheiro na conta dele, né? Mas não tem nada de paterno golpe que ele aplicou aí em milhares de pessoas pelo Brasil, né? Feriado da Independência deve levar 860 mil veículos à Ponte Rio-Niterói, hein? O movimento começa a partir desta quinta-feira, Vini, e segue até a próxima terça-feira, dia 8, durante a operação especial do feriado da Independência do Brasil, celebrado na próxima segunda-feira, dia 7. A estimativa é da Ecovias Ponte, tá? Do total previsto, aproximadamente 411 mil veículos devem trafegar no sentido Rio de Janeiro, enquanto 447 mil são esperados no sentido contrário, ou seja, destino a Niterói. O maior volume é esperado para quinta-feira, quando 153 mil veículos devem cruzar a ponte. Desse total, aproximadamente 82.500 seguirão sentido Niterói e 71 mil no sentido Rio de Janeiro. E a gente torce que boa parte desses que estão indo sentido Niterói aproveitem para dar uma esticadinha para a região dos lagos. Afinal de contas, teremos muitos eventos por aqui para você que gosta de curtir daquele jeito, né, Vini? Sem pagar nada.
1: Sem gastar nada.
0: Do jeito que o povo gosta, do jeito que o povo quer.
1: Que beleza,
0: né? Olha, a fiscalização de meio ambiente aqui de Cabo Frio flagrou um corte de árvores, de uma árvore, sem autorização. Isso aconteceu no Braga. A Marcela Santana estava no local, fez o vídeo e não calou, tá? Denunciou e fez o correto. Agora, você que cortou essa árvore aí, você pode ter certeza que um dia você vai se arrepender. Porque você tá tirando uma vida. As pessoas não têm noção, mas cortar uma árvore é cortar uma vida. Você sabe que às vezes eu fico até angustiada quando eu vejo uma árvore cortada, decepada. Eu tenho a impressão que eu tô vendo um cadáver esquartejado. As pessoas não têm afeto por uma árvore, não? Não sabe que uma árvore tem vida? Poxa! Eu tô tirando essa árvore aqui que tá atrapalhando o meu caminho. Você que tá atrapalhando o caminho da árvore, gente. Vai tomar multa, tá? Vai tomar multa. Pode ter certeza disso. E deve tomar multa. Olha, um veículo usado para descarte irregular de resíduos é interceptado pela Guarda Municipal de Cabo Frio. É outro aí, ó. Tem que ser assim, Jailton. Mete multa nesse povo. Acaba com essa bagunça. Se não aprender pelo amor, que aprenda pela dor. No bolso, né? O órgão que mais dói no ser humano. Não dói coração.
1: O bolso é o que mais dói,
0: não
1: mesmo.
0: Não dói hemorroida. O que dói mesmo é o bolso. Esse aí, quando dói, vou te falar o seguinte. Deixa eu seguir por aqui, deixa eu ver o que mais. Vini, você tem alguma coisa aí pra colaborar?
1: O terremoto. Terremoto não, lá no Nepal, né? Os mortos no Nepal passam de 1.100 após as inundações e deslizamento. E há, até o momento, ainda 3.900 pessoas desaparecidas. Segundo a autoridade no Nepal, foram encontrados 1.114 corpos. Segundo o boletim divulgado nesta quarta-feira pelas autoridades nacionais de gestão e redução de riscos de desastres. Já o governo chinês mantém o registro de 16 mortos confirmados desde domingo. Ainda de acordo com o governo do Nepal, 4.500 pessoas estão desaparecidas. Nossa. Nos dois lados da fronteira.
0: Meu Deus.
1: E eles conseguiram resgatar 12 mil pessoas.
0: Poxa, pelo menos um
1: muito
0: número
1: relevante.
0: Nossa, importante.
1: De resgate, né?
0: Nossa, mas é muita
1: mas
0: gente.
1: Mas 1.114 ainda... pessoas mortas e 3.900 desaparecidas, que provavelmente
0: 4
1: a essa altura do campeonato.
0: 4 mil e pouco, eu acho.
1: 3.900, não, 4.500 somando o Nepal e a China, né? Que são as duas fronteiras ali que também...
0: Nossa, muita gente.
1: Então é 3.900 no Nepal e 600 desaparecidos na China.
0: Muita gente. Olha aqui, ó, o julgamento do faraó dos bitcoins é adiado e fica para fevereiro de 2027, tá? O papai Gladson Acácio dos Santos, como suas vítimas costumavam chamá-lo carinhosamente, responde por acusações relacionadas à morte de Wesley Pessana e à tentativa de homicídio contra Nilson Alves da Silva, o Nilcinho, tá? O julgamento do faraó dos bitcoins, portanto, que estava marcado para acontecer nesta quarta-feira, foi remarcado para o dia 25 de fevereiro de 2027. O caso será analisado pelo Tribunal de Júri do Rio de Janeiro. Gladson responde a acusações relacionadas à morte do jovem trader Wesley Pessano, de 19 anos, e a tentativa de homicídio contra o investidor Nilson Alves da Silva, conhecido como Nilcinho. O julgamento inicialmente iria acontecer em Cabo Frio, mas o processo foi transferido para a capital fluminense. Caberá aos jurados decidir se Gladson tem responsabilidade criminal pelos crimes apontados na denúncia. Segundo o MP, Gladson teria participação direta nos episódios. As acusações ainda serão analisadas pelo Tribunal do Júri. Portanto, não há condenação definitiva. Então, agora ele vai permanecer mais um período preso, aguardando julgamento em prisão, né? Só fevereiro de 2027. Enquanto o pessoal tá pulando o carnaval, Gladson vai pular no tribunal esperando, né, a sentença que os juízes vão dar para ele. Sem dúvida, quem acha... Quem tem a ilusão de que Gladson vai ser absolvido e vai voltar para Cabo Frio e pagar todo mundo, gente, esquece, né? Pelo amor de Deus, se você tem esse pensamento inocente, nem começamos a conversar. Deixa eu trazer agora os destaques aqui do Udia, que fala aqui, ó, cerco na Gardena e Cidade de Deus, equipe Astro, Operação Mira, braço armado do CV. Grupo é responsável por invasões pela disputa territorial da facção. Operação da PM tem intenso tiroteio no Andaraí. E polícia busca integrantes do Comando Vermelho que aterrorizam a magia. Mais um dia do Bang Bang a Carioca. Só isso, nada mais. Caso Master, PF aponta 9 encontros de Moraes com Vorcaro entre 2024 e 2025. Olha aí, eu quero ver explicar essa história, hein? Também destaque por aí, ó, risco de morte e descaso. Veja acusações de músico contra Simone Mendes. Simone Mendes, a cantora sertaneja, né, é processada por um músico numa ação em que ele pede R$1.300.000 de indenização. Olha aí, ó. Flamengo oficializa a renovação de contrato de Pulgar. Ah, boa notícia, hein? Deixa eu ver o que mais que eu tenho em destaque por aqui. Drama na África, epidemia de ebola na RD Congo registra mais de 3 mil mortes. Meu Deus do céu. Museu Nacional prorroga a temporada de exposições até outubro. Também uma batida entre carro e ônibus deixa um morto e um ferido em Irajá. E o Irã ataca bases dos Estados Unidos em 5 países diferentes, Vilma.
1: As explosões foram terríveis, hein?
0: Não, nada de
1: dava
0: paz,
1: pra,
0: né,
1: ver que tinha muito míssil lá dentro que explodiu tudo, né?
0: Eu vou te falar uma coisa, nem... E o Irã resiste, né, cara?
1: O Irã é firme.
0: Paizinho deste tamanho, ninguém dava nada pelos caras. O Trump achou que ia atropelar ele com 12 horas de bombardeio.
1: Deu, estão produzindo a dar com pau esses mísseis aí de ataque. Então, pegaram um monte. Uma fábrica que produzia 7 mísseis por mês, ela aumentou a sua produção para 600 e tantos mísseis. Mas mesmo assim, não tá dando conta, não.
0: Caramba, gente.
1: É muito míssil, então explodindo tudo.
0: E você pode perceber uma coisa...
1: Parecer a fábrica de fogos de artifício pegando fogo.
0: Os parlamentares norte-americanos estão se queixando que o governo Trump só gasta com guerra. Não sobra dinheiro pra nada.
1: É muita grana gastando.
0: E aí o país endividado, a gente fica aqui discutindo... É, entrevista com candidatos à presidência da República criticando que o Brasil, 80% do orçamento público é voltado para o pagamento da dívida pública, né? O orçamento brasileiro, sendo que nos Estados Unidos parece que 140% do orçamento é gasto com dívida pública. Agora, é para dar... Bolsa Família? Não. É pra construir escola?
1: Não, não, não.
0: É pra construir universidade? Não. É pra quê? Só pra isso.
1: Só pra explodir tudo.
0: Você vai lá dar uma volta atrás do quarteirão da Casa Branca, tá cheio de zumbi. Ele manda cuidar desse pessoal viciado em fentanil? Não. Ele quer jogar bomba no Irã, jogar bomba... Lá na Rússia, tá aí, ó, conspirando contra... Agora diz que
1: como
0: vai
1: se ter... jogasse beijos pra torcida depois de marcar um gol.
0: Ah, pois é, por aí. Agora diz que tomou o petróleo de vez da Venezuela, né? Tava lendo ontem na internet, Trump anunciou que os Estados Unidos está se apropriando do petróleo venezuelano, vai pagar preço de custo e já decretou uma concessão exclusiva de 100 anos. Eu vou explicar pra
1: a
0: você.
1: A quem interessa essa negociação?
0: O Trump,
1: negociação,
0: que
1: né?
0: invadiu a Venezuela recentemente, porque disse que a Venezuela tem uma ditadura lá, pegou o Maduro, que é um vagabundo, ninguém questiona isso, um outro ditador, Zé Ruela mesmo, pegou, prendeu, levou pros Estados Unidos, disse assim, agora nós vamos melhorar a vida do venezuelano.
1: É.
0: Como? Tomou o petróleo,
1: agora, tomou o ouro.
0: Tomou o ouro que tava num cofre... Na Inglaterra, e agora disse que todo o petróleo produzido na Venezuela será vendido a preço de custo para os Estados Unidos numa concessão exclusiva de 100 anos. Tem gente que está torcendo para que isso aconteça no Brasil.
1: É.
0: Me desculpa, mas com o meu apoio não.
1: Não sei se isso compensa, não. Eu tenho minhas dúvidas.
0: Eu tenho
1: assim.
0: Certeza que isso não compensa, tá? Seguindo por aqui agora, trazendo informações do Extra, tá? Que fala aqui, ó, como... Idas de Plata e Matheus Martins para a Rússia melaram e quais os próximos passos para o Fla e o Fogo. Olha aqui, ó. Destaque do Extra é o futebol aqui, ó. Também outra informação de volta ao passado. TRE julga a propaganda de paz contra Ramagem e Castro em 2024. Vida dos três mudou. Tá aqui, ó. Também uma outra informação é que dá para segurar? Mensagens detalham como Vorcaro recorreu a Moraes para driblar investigação. Que coisa, hein? Ator e diretor Gracindo Júnior morre no Rio aos 83 anos. O último registro mostra passeio na praia. Morreu Gracindo Júnior.
1: Caramba.
0: Um homem que foi atingido por um raio nos Estados Unidos durante a ida ao dentista e volta para casa ileso.
1: Que sortudo, hein?
0: Será que ele não voltou um X-Men?
1: É.
0: De repente agora ele está com superpoderes.
1: Já dá uma energia assim.
0: Já pensou?
1: Caraca.
0: Jogar um raio, você, alguém pisa no pé dele e faz assim... Vá! Pensou? Nosso sonho quando a gente era criança que alguém implicava.
1: Caraca.
0: Vou jogar um raio na sua cabeça. Pou!
1: Que isso, gente.
0: Tá aqui naquela page not found, né? Aquela parte que só tem notícias malucas no Extra aqui.
1: Tá doido.
0: Deixa eu ver o que mais temos aqui. Casos de polícia, braço armado do CV responsável por invasões e expansão territorial na zona sudoeste do Rio. É alvo de operação, hein? Olha aí, ó, mais um dia do Bang Bang a Carioca. É que todo dia tem uma coisa que a gente vê aqui, é informação sobre a vida dos bang. A gente é tipo novelinha, a gente já acompanha, já sabe o nome dos chefões, da filha dele, do quem é filho de fulano, quem é o que foi preso, que o filho se lançou na carreira como artista e canta aqui, tudo, né? E tá no Rock in Rio, as coisas, né? A família, daqui a pouco tá tudo ali no reality show. Vamos acompanhar a vida dos traficantes no reality show. Daqui a pouco é assim. Coisa esquisita, né? Vini, que você traz aí
1: O Senado deve votar nesta quarta-feira projeto de lei que cria a Política Nacional de Minerais Críticos e Estratégicos. Em meio a críticas do setor privado sobre a insegurança jurídica e o grau de discriminatoriedade dado ao governo na futura regulamentação da proposta, representantes de mineradoras e entidades do setor estiveram no Congresso nesta terça-feira e devem continuar as articulações nesta quarta para tentar convencer senadores a apoiar mudanças no texto aprovado pela Câmara dos Deputados. Eles estão querendo mudar ali o texto inicial sobre a lei de Política Nacional de Minerais Críticos e Estratégicos.
0: Agora, é importante ficar atento nisso daí, porque pode ter gente aí que está a serviço do inimigo, hein?
1: Eu também acho.
0: Cuidado!
1: É bom observar bem essa história aí, essa movimentação.
0: Pois é. Olha aqui, ó, tô agora trazendo os destaques da CNN, tá? Fritando Mendonça. É, Mendonça enfrenta cenário desfavorável no STF em ofensiva contra Moraes. Moraes ou Mendonça, quem terá maioria no caso Master no STF? Também destaque aqui, Fachin consulta ministros antes de tomar decisão. E para aliados, Alcolumbre vai deixar o caso com o Supremo. PL mira bancada pró-impeachment de Moraes e PT defende investigação. Uma outra informação também aqui, ó, a ligação de Vorcaro com Moraes tem impacto eleitoral imprevisível, diz especialista. Agora trazendo informação internacional, a Ucrânia chegou a acordo de produção de drones com a Alemanha, diz Zelensky. E União Europeia convoca embaixador russo após acusação de ataque na Alemanha. Homem finge ser Luiz Castro e é preso por golpe em atletas do Grêmio, olha aí, ó, foi preso. Cada golpista que aparece, né? Os caras têm uma cara de pau, nem usa nem olha de peroba, né? Análise, subida de Cury desafia tese de que o Brasil é polarizado. Tá aqui, ó, esse assunto sendo comentado na CNN. Sai da CNN, vou direto para o Metrópolis, que também tem no seu destaque a polêmica no STF. Mendonça versus Moraes. Fachin vai decidir se plenário do STF julgará relatório da PF sobre Master. Relatório da Polícia Federal foi tornado público pelo ministro André Mendonça e indica que Moraes teve 187 interações com Vorcaro. E tá aqui, ó, exclusivo ainda, em Moraes e Mendonça batem boca e quase chegam a vias de fato.
1: Eu vi essa história aí.
0: No STF, que situação, hein?
1: É porque o rito para investigação dos ministros, ele tem que seguir um padrão diferente, né? O Mendonça meio que deu uma
0: atropelada.
1: Deu um bypass, uma atropelada nesse rito aí, divulgou as mensagens. Ele não podia, em tese, acho que ele não podia fazer dessa forma, né? Aí o Moraes ficou meio chateado, mas as provas são feias, né? São muita coisa rolando.
0: Eu sei que tá aqui, ó, várias pautas no Metrópolis. Caso Vorcaro Moraes anima oposição e desafia base por prioridades de Lula. Outra informação também, Mendonça confirma encontro com Vorcaro antes de relatar Master, apenas para ouvi-lo. Olha aí, ó. Mendonça encontrou com Vorcaro, Moraes encontrou com
1: até
0: Vorcaro.
1: Até o Mendonça?
0: Só eu que não encontrei com o Vorcaro, já tô até frustrada, Vini.
1: É.
0: Poxa.
1: Nem fui em nenhuma festa dessas que ele fez.
0: Me chamou pra ir lá ver o jogo.
1: Nem andou de jatinho.
0: Me chamou pra ver o jogo do Flamengo.
1: Sacanagem, né?
0: Festa do astronauta.
1: Festa do astronauta, a Tati nem ia gostar muito, não.
0: Você acha que o... Você acha que o Ramon Gidalt tava nessa festa do astronauta?
1: Às vezes ele foi lá procurar extraterrestre, né?
0: É, teve.
1: Às vezes os astronautas.
0: Nossa, eu também só pensei. Olha aqui, Augusto Cury já ganhou 500 mil em contratos públicos para palestra, hein? Candidato mais rico ao Planalto. Cury já deu palestra no TSE e no STF, olha aí.
1: Desculpa
0: ó.
1: Aí, hein? É o brabo.
0: E, gente, o estilo exótico. O falso juiz preso usava perucas e discutia com professores. Vamos ver essa notícia? Olha o estilo exótico dele, olha a foto. Ah, não, gente, pelo amor de Deus. Pelo amor
1: Sacanagem.
0: De Deus. Eu vou dar alguns segundos pra você abrir seu Facebook, seu YouTube, seu TikTok, seu Instagram, pra você ver a foto deste falso juiz. Eu vou lhe dizer uma coisa, rapaz, olha. Colegas de faculdade de Selmo dos Santos Pereira, preso no ABC Paulista, relatam um comportamento excêntrico e mudanças frequentes no visual. Realmente, não dá para ler a matéria aqui, porque tem que ser assinante do Metrópolis, mas pelo menos você consegue ver a foto do sujeito
1: não, não
0: aqui.
1: Não tá saindo, não. Vocês têm que conectar de novo aí o Anidesk, hein? No seu computador.
0: Ah, é? Então tá bom. De qualquer maneira, não dá para ver mesmo, que a matéria aqui tem que ser assinante. Mas o cara com cabelinho liso, escorrido, japonês, sendo que ele é negão. Aí fica realmente... Consegui agora, olha aí. Antes de ser preso, após se apresentar como juiz de direito, durante a abordagem policial em São Bernardo do Campo, Selmo dos Santos Pereira, de 53 anos, já chamava a atenção dos colegas da faculdade de direito onde estudava. Segundo dois estudantes ouvidos pelo Metrópolis, Pereira tinha um comportamento considerado exótico e costumava aparecer na instituição com visuais, digamos assim, diferentes. Entre os hábitos que mais chamavam a atenção estava o uso de perucas, que, segundo um dos colegas, ele chegava a trocar ao longo da mesma semana. O guarda-roupa também variava bastante. Se ele tinha um estilo exótico, às vezes usava um terno completo, outras vezes ia com kits esportivos completos, moletons, algumas roupas do Corinthians, de vez em quando, afirmou um dos relatos. Ele também costumava usar uma faixa na cabeça. Apesar do visual chamativo, os colegas descreveram Pereira como uma pessoa comunicativa. Segundo um dos estudantes, Selmo sempre foi conversador, do tipo que saía falando com todo mundo e fazendo amizade. Pois é, mas era, na verdade, um 7-1 purinho e usava peruca. E realmente eu vou lhe falar uma coisa. O sujeito dava pra ver aqui que o cara era, digamos que... Eu tô com medo de me referir a ele. Melhor não falar nada, não. Vou seguir por aqui. Melhor silenciar. Prefiro não comentar, como diria a outra. Copélia, né? Prefiro não comentar. Ô, Vini, o que você tem aí pra mim?
1: Eu tenho... Como é que
0: não
1: eu saí
0: Não tem nada,
1: daqui?
0: Ficou... Olha lá, saído, tá vendo, distraído. Né, deixa eu ver aqui, então. Porque o UOL traz em destaque também que Moraes trocou de telefone durante a investigação da PF sobre Vorcaro. O número era usado pelo ministro do Supremo. Havia pelo menos 4 anos e parlamentares já falam em acordão para a saída honrosa de Moraes do STF, olha aí, o que pode acontecer com Moraes daqui por diante, juristas explicam.
1: Está em alta, vi que a maioria das notícias hoje são sobre essa relação com do Moraes, né, com Vorcaro. E o Senado aprova hoje a indicação de Rodrigo Pacheco ao Tribunal de Contas da União, TCU. A vaga foi aberta com a saída antecipada do ministro Bruno Dantas. Foram 63 votos favoráveis e 4 contrários. A votação de autoridades é sigilosa. Não é possível saber em quem cada senador votou. Apenas quais parlamentares participaram da votação. Após a aprovação no Senado, a indicação será analisada pela Câmara dos Deputados. Então, aprovação da indicação do Rodrigo Pacheco ao TCU.
0: TCU, hein? Só cargão bom, né?
1: Não é?
0: Coisa boa.
1: Ganhar mais de R$5.000 por mês, né?
0: E os penduricalhos? Olha aqui, ó, ainda tem aqui outras informações. O UOL também casquetando essa questão. Mendonça marcou reunião cilada para mandar a PF fazer relatório de Moraes. Já, por outro lado, Após áudio, Mendonça admite encontro com Vorcaro e Instituto em São Paulo. Já Moraes, Flávio e mais, as mensagens de Vorcaro antes da prisão. E Mendonça diz que recebeu Vorcaro no STF para tratar de precatórios que beneficiavam o Banco Master. E é muita gente envolvida com esse
1: muita
0: homem.
1: Muita gente.
0: Vê o que mais? Olha aí, ó. Pesquisa em Real Time, Big Data, Paes lidera nos dois turnos para o Rio de Janeiro. Deixa eu ver se essa pesquisa é de hoje. Pesquisa Real Time, Big Data, divulgada hoje, mostra o ex-prefeito da cidade do Rio de Janeiro, Eduardo Paes, do PSD, na liderança das intenções de voto para o primeiro e segundo turno do governo do estado do Rio de Janeiro. O levantamento entrevistou 2 mil eleitores por telefone e pela internet entre os dias 28 de agosto e 1º de setembro. A margem de erro é de 2 pontos percentuais para mais ou para menos e o índice de confiança é de 95%. A pesquisa foi registrada com o número 08350/26. O primeiro turno estimulado, que é quando é apresentada a lista de nomes dos candidatos, né? O Eduardo Paes vai a 35% e Douglas Ruas 21%. Olha aí, ó, uma diferença de 14%. Já o Antony Garotinho aparece com 7%, William Siri com 5%, Coronel Busnello do Missão 4%, André Marinho com 3%, Ciro Garcia 1%, Juliette Pantoja 1%. E Branco e Nulo 11%, não sabe, não responderam 12%, tá? Já estimulado cenário, tá? Sem Garotinho. O Eduardo Paes vai a 36% e o Douglas Ruas vai a 23%. O William Siri se mantém em 5%, Coronel Busnello 5%, André Marinho vai a 4%, Ciro Garcia se mantém em 1%, assim como Juliette Pantoja. Branco e Nulo 13%, não sabe, não respondeu 12%. Primeiro turno espontâneo quando não é apresentada lista de nome. Eduardo vai a 20%, Douglas Ruas vai a 10%, Garotinho fica em 3%, William Siri 1%, Ricardo Couto, que não é candidato, que é o ministro desembargador do Tribunal de Justiça do Rio, mas pontuando 1% na pesquisa, sendo que ele não é candidato, olha aí, ó.
1: Aí, ó.
0: Já no segundo turno, quando o enfrentamento é entre Eduardo Paes e Douglas Ruas, Eduardo Paes vai a 41% e Douglas Ruas 30%. Quando Paes enfrenta Garotinho, ele vai a 45% e Garotinho 25%. Para o Senado, Benedita da Silva em primeiro com 14%, seguida de Marcelo Crivella, que está empatado também com 14%. Pedro Paulo logo atrás com 13% e Jordi vai a 11%. Carlos Portinho, 9%. Mônica Benício, empatada com Carlos Portinho. A Mônica Benício do PSOL está com 9%. Lembrando que o Carlos Portinho é do PL, assim como o Carlos Jordi. Já o Vaguinho do Republicanos, 8%. E Marcos Dias, 3%. Essa pesquisa você confere na íntegra, lá no UOL, tá? Pesquisa Real Time Big Data. Por aqui agora, 9 horas e 50 minutos. O que você tem para mim?
1: Olha, o Ministério Público Federal exige medidas urgentes por risco de rompimento de uma barragem em Minas Gerais. O órgão alerta para risco iminente do rompimento da estrutura, o que poderia provocar mais um desastre socioambiental. Isso ocorre na região de Campina Verde, no Triângulo Mineiro. Olha o perigo aí, ó. Mais uma barragem aí com risco de rompimento.
0: Olha, que perigo, pelo amor de Deus.
1: E sobre as mudanças climáticas, o deserto do Atacama, né? Deserto do Atacama, um dos lugares mais secos da Terra, ficou coberto de neve, um fenômeno raro. Duas tempestades de inverno cobriram grandes áreas do deserto com neve.
0: Que isso,
1: a precipitação, gente? Chegou dos Andes em direção ao Oceano Pacífico, atravessando o núcleo hiperárido do deserto até perto da costa. O fenômeno chamou a atenção pela extensão, que é completamente incomum. E além de tudo, provocou chuvas intensas.
0: Neve no deserto?
1: E chuva.
0: E chuva.
1: Intensa.
0: Meu Deus do céu.
1: O deserto tá arriscado deixar de ser deserto.
0: Meu Deus do céu. Que coisa estranha, hein? Olha aqui, agora deixa eu trazer as informações do site da Rádio RCFM, que fala aqui, hein? 21ª Parada do Orgulho LGBT de Cabo Frio terá show da cantora Maria Gadú. Aliás, a programação da Semana da Diversidade já começa hoje, tá?
1: Pois.
0: Tem bate-papo com painel de dados da Superintendência LGBT. Vai acontecer lá no Cáritas, Avenida Teixeira e Souza, número 855, no centro de Cabo Frio, a partir das 18h30 da noite. Depois vai ter música ao vivo com a Thaís Neon, tá? E declamação de poemas, olha aí, ó.
1: Que beleza, hein?
0: Para os corações apaixonados por poesia. Você gosta de poesia, Vini?
1: Eu gosto de poesia.
0: Eu adoro poesia, cara.
1: Muito bom,
0: maravilhoso.
1: Né?
0: Programação começando hoje, da
1: Inspirador.
0: Semana da Diversidade em Cabo Frio. Bárbara Barroso, superintendente LGBT, está convidando todo mundo, portanto, programação começando a partir das 18h30 da noite no Cáritas. Show da Thaís Neon, tá? Além de um bate-papo, painel de dados da superintendência, vai ter um lanchinho também.
1: Ô, oh, beleza! Que beleza, hein?
0: Além de poesia, música vai ter lanchinho.
1: Ah, eu quero, vou então.
0: Ah, falou em
1: Tô
0: lanchinho.
1: Dentro.
0: Lanchinho dali é bom, né?
1: É, bom demais.
0: Tá salgado.
1: Que beleza, né?
0: Festival Internacional da Dança.
1: Bom, bonito.
0: Eu posso continuar dando a notícia?
1: Pô, mas eu tô pensando aqui no lanchinho ainda, aqueles bolos.
0: Já terminei de falar bolo. Do lanchinho.
1: Pô, mas eu ainda tô pensando no bolo.
0: Eu posso continuar
1: cenoura.
0: Com a minha notícia?
1: Tá bom, pode.
0: Festival Internacional da Dança começando hoje em Cabo Frio. O evento vai celebrar 2 décadas da história, voltando ao ginásio poliesportivo Alfredo Barreto. Eu já chamei Thalita pra ir lá. Thalita foi bailarina, sabia?
1: Foi bailarina?
0: Foi.
1: Que você ontem acertou, então,
0: eu
1: né?
0: Falei?
1: Você sabia disso, né?
0: Falei, Thalita tem cara de bailarina.
1: Tem perfil de que era bailarina.
0: Pois é.
1: A bailarina nunca deixa de ser bailarina, né?
0: Tem uma música linda que fala da bailarina, acho que é do Chico Buarque. Ah, tem uma música linda que fala da bailarina. A gente podia botar aqui depois na programação musical. Então Maria Gadú também, botar aqui. Festival Internacional da Dança vai começar hoje naquele ginásio maravilhoso. Grandes companhias de dança vindo de diversas partes do planeta Terra.
1: Que é isso, gente?
0: Não é só a galera aqui do estado do Rio de Janeiro, não, tá? É Festival Internacional da Dança. Respeita aí, tá?
1: Todo o planeta. É. Desculpa aí, hein?
0: Também
1: moderno demais.
0: Também destaque aqui os alunos de bus conquistando medalha de prata na Olimpíada Brasileira de Astronomia. Reuniu mais de 1.600.000 estudantes, tá? E a garotada de bus...
1: Muita gente.
0: Mandando ver, representando aí. Aí... Juventude Buziana Intelectual. Vini.
1: Muito bom.
0: Tá dando aulas. Como
1: aulas.
0: Falar, como falar em São Gonçalo,
1: exatamente.
0: Né? Vini, 9h54. O que você tem pra mim?
1: Ó, a China acelera a corrida contra o Japão e apresenta um robô de 4 patas, que já pode ser pilotado e chegar a 40 km por hora. A demonstração ocorreu durante o World Robot Conference 2026 em Pequim. E colocou o projeto chinês em uma posição de destaque na corrida por veículos quadrúpedes capazes de transportar pessoas. Então é como se fosse um robô-cavalo. Olha, ele anda 40 km por hora.
0: Anda pra caramba, hein?
1: É rápido, hein?
0: Cair desse cavalo quebra tudo, hein?
1: Tá doido, menino.
0: Olha aqui, ó, trazendo agora destaque do G1, que tem pesquisa eleitoral. Olha aí, ó, Quest divulgando hoje. Nova pesquisa da eleição presidencial. Foram 2.004 pessoas entrevistadas entre 30 de agosto e 1º de setembro. Pesquisa para a presidência da República, liberada hoje. Questionário disponível no Tribunal Superior Eleitoral inclui 2 cenários. Primeiro turno, um com 12 candidatos e outro com 13 candidatos, incluindo Pablo Marçal, tá? E olha aí, veja os nomes incluídos no questionário. Peraí, mas não tá liberado o dado ainda, não? Eu quero saber é do dado. Como é que tá? Tá? Ah, ela vai ainda. Pesquisa os nomes. Ah, divulga hoje, mas ainda.

0: é dia do florista. Também é o dia do repórter fotográfico.
1: Olha.
0: E também é o dia nacional da Kombi.
1: Da Kombi,
0: viva a Kombi. Pô, você já viu?
1: É um veículo tão simpático, não é?
0: Tem o comercial da Kombi, é muito bonito depois. O comercial de despedida da Kombi.
1: Ah, é, você ficou até emocionado.
0: 1850 também foi a fundação de Blumenau. Então, Blumenau tá fazendo 176 anos. Oi.
1: Olha.
0: Ah, e tem também aqui, ó. Ó, o Google lançou em 2008, no dia de hoje. Então, tá comemorando 18 anos. O Google Chrome, que é o navegador mais usado
1: já
0: atualmente.
1: Já tem 18 anos?
0: 18 anos. E também é aniversário, sabe de quem? Da internet.
1: Ah, é?
0: 57 anos. Foi em 1969 que dois computadores trocaram dados pela primeira vez em um teste militar experimental, ARPANET, marcando o nascimento da internet e a rede mundial de computadores. De dois foi crescendo, e hoje são milhões ou bilhões de computadores e dispositivos
1: e agora,
0: conectados, né?
1: E agora, inclusive, eles
0: estão. O celular também é um computador, né?
1: Isso aí, minha gente. 9 horas e 58 minutos. Você muito bem parado aqui no 88,7 RCFM, sintonizando a região. Nós vamos sair rapidinho aqui para comer um pãozinho do Mercado Gomes. Sabe quem tá fazendo aniversário também?
0: Quem?
1: Mercado Gomes, 50 anos.
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1: 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Então, a gente vai comer nosso pãozinho do Mercado Gomes, vamos tomar nosso cafezinho, esperar o professor Ivanil dos Santos para a gente bater um papo importantíssimo por aqui. Mas você, ó, dá essa moral, não sai daí não. Até já.
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1: Olha que eu tô de volta, 10 horas e 19 minutos. Você é muito bem parado aqui na 88,7 RCFM, sintonizando a região. Deixa eu mandar um beijo pra minha amiga Zarinho Murebe, ligada aqui na gente. Ela falou que hoje pediu pra gente lembrar, né, a história do dia da Kombi.
2: É.
1: Inclusive, você verdade, tá com um videoclipe, né? A gente já vai mostrar aí. Vou contar uma história maravilhosa sobre Kombi pra vocês. Vem mandar um alô aqui, ó. Deixa eu ver aqui, é Mauro? Acho que é Mauro e a Nilza, lá de Saquarema. Cadê? Eu botei esse comentário aqui, um comentário que eu recebi no meu privado. Olha, é Mauro Nunes, natural de Saquarema, mas ele mora, sabe onde? Macaé. Sou padre da Igreja Católica e também sou professor da rede estadual. Passando para dizer que curto muito o teu programa, que deixa a gente por dentro de tudo que acontece na nossa região. Além de entrevistas interessantes e inteligentes sobre variados temas. Hoje ouvi a maravilhosa entrevista com Marcelo Freixo. Foi de arrepiar. Parabéns pelo teu excelente trabalho. Em tempo, minha tia Nilza escuta o teu programa todos os dias. Ela, como eu, também é fã do rádio. Envio um abraço para ela. Gosto muito do teu jeito de se comunicar com as pessoas, das pautas que você defende. É muito importante um veículo de comunicação que politize e conscientize o povo. Enfim, meus parabéns e sucesso. Abraços pro Vini! Figuraça!
2: Valeu, obrigado! Tamo junto, um abraço pra vocês também.
1: Olha aqui, um beijo, Mauro, obrigada, que audiência qualificada, hein? Padre e professor da rede estadual.
2: Desculpa aí, hein?
1: E a tia dele, tia Nilza também, é outra ouvinte qualificada, que orgulho, obrigado.
2: Fera, tá? Demais!
1: É, gente, que palavras carinhosas também. Quem tá sempre ligado aqui com a gente é o pessoal do ponto de táxi ali atrás do Mercado Extra, ou na frente, ou do lado, não sei direito.
2: É.
1: Amigo Denilson, que tá sempre ligado com a gente, taxista fera demais, tá? Deixa eu trazer aqui informação agora da previsão do tempo, chama Jaque Duarte pra mim. Eu quero saber, dona Jaque Duarte, como é que vai ficar o tempo hoje? Vai chover? Será que vai chover?
2: Vai chover? Chover.
3: Bom dia, queridos amigos ouvintes e telespectadores da Rádio RCFM. Hoje, quarta-feira, 2 de setembro, a previsão mudou e trouxe mais estabilidade. O tempo está firme, com sol entre algumas nuvens, mas o dia está gostoso e ventando bastante. Até o momento, os modelos meteorológicos não indicam chuva para hoje. A região dos lagos, o tempo é firme. A mínima fica em 19 graus e a máxima chega aos 24 graus. Então vai ter aquele calorzinho gostoso. Mas o destaque ainda fica por conta dos ventos, que chegam a 26 km por hora com rajadas até 39 km por hora. Por isso, atenção redobrada, principalmente em áreas abertas. Se cuidem e cuidem das crianças, dos idosos e da imunidade. E aproveitem o dia, porque a partir de sexta-feira, parece repetitivo também, mas a gente está vindo nos altos e baixos do clima, justamente porque vem uma nova frente fria para o final de semana. Tomara que ela não chegue, passe por fora, passe no oceano, passe longe, mas os modelos estão indicando a chegada dela sexta-feira. Então, dona de casa, nosso dia de folga é final de semana. Durante a semana a gente bota a roupa para lavar. Com esse tempo seca rapidinho, tapete, casa fica organizada. Para a gente folgar final de semana ainda tem um feriadão. Eu fico... Ah, bota pregador. Com esse tempo a roupa vai para a rua. Eu fico por aqui com a previsão desta quarta e volto com vocês aí do estúdio.
1: Valeu, Jaque. Vamos torcer para essa previsão do tempo aí errar, né? E que a frente fria, como disse você mesmo, passe lá por fora pelo oceano para não estragar o feriadão prolongado, que está com várias atrações. Tem Parada Gay em Cabo Frio com o show da Maria Gadu. Tem Festival BBQ em Iguaba Grande. Tem o quê? Ih, tem muita coisa acontecendo nesse final de semana prolongado aqui na região dos lagos. Agora, Vini, para tudo, para tudo, para tudo. Atenção, hein? 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
1: 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Agora, você sabe que o Humberto tava falando um negócio de coluna, né?
2: Não é?
1: Com esse negócio de celular, tá todo mundo
2: Todo
1: agora
2: mundo tá meio curvado, tá, né? Fica assim, abaixadinho, só olhando o celular.
1: E aí, eu tenho até uma questão pessoal pra contar, hein, Humberto? Minha sogra comprou um colchão desse vagabundo.
2: Ih, caraca.
1: Aí falou exatamente.
2: Mas foi você que comprou pra ela, não?
1: Não,
2: né?
1: Foi. Não, nem Olha a lá, filha hein, dela. Mano. Nem a filha dela. Minha sogra, que com todo respeito, a minha sogra é pão duro. A filha dela mandou dinheiro pra ela comprar um colchão desse. O que ela fez? Se ela tivesse comprado na Sona Health.
2: Não ia estar sofrendo agora, mano.
1: Foi querer economizar? Aí aconteceu exatamente isso. Que o Humberto falou, sentou no meio do colchão, o colchão fez aquele vão. Sabe o que aconteceu?
2: O que aconteceu?
1: Caiu e bateu com a cabeça.
2: Eita!
1: Levou 2 pontos na cabeça.
2: É doideira,
1: Senhora
2: gente.
1: Senhora idosa.
2: Que
1: Não
2: perigo,
1: dá pra
2: hein?
1: facilitar. Se tivesse comprado um colchão da Sono Health, que oferece total estabilidade, segurança, conforto, um sono prazeroso, garante o alinhamento da sua coluna, postura mais confortável, reduzindo a pressão nas costas, alívio da lombar e o sono reparador que não tem preço, né?
2: Exatamente. Pois quanto é, vale o show,
1: falei,
2: né?
1: Falei pra Tatiana, melhor bem. 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Ô, Vini, deixa eu te seguir por aqui. Você sabe que hoje é o dia da Kombi, né?
2: Dia da Kombi.
1: Aí, você que é um saudosista da Kombi.
2: Pô, né? Eu sou fã da Kombi.
1: Aí tem um videoclipe todo romântico aí. Mostra aí esse videoclipe da Kombi. Você que é fã da
2: Kombi. Já chorei um monte de vezes vendo esse vídeo. Eu acho que eu vou sair daqui pra não chorar de
1: meu
2: novo.
1: Meu tio Ari tinha uma Kombi e eu adorava andar na Kombi dele. Mostra aí. Eu tenho uma história que não é tão romântica, não. Mas ela tem a ver com romance. Solta aí.
5: Como eu estou me sentindo? Surpreendentemente bem. Eu estou indo, mas se for pensar, foi isso que eu fiz a minha vida inteira. Eu sempre estive indo para algum lugar. Eu nasci no final dos anos 40. Não seja indiscreto de calcular a minha idade, por favor. Esse aí é o Ben Pom, o homem que me criou. Belas curvas, né? Bom, eu saí do papel e ganhei um mundo. Se você é um ser humano e vive nesse planeta, com certeza a gente já se cruzou por aí. Eu não ligo o que falem. Eu sou rodada. Se não fosse isso, eu não teria feito tantos amigos. Como Frank e a Iris Koshig. Eles deram a volta ao mundo comigo. Foram 25 países. E o seu Nenê, que me levou para assistir 3 mundiais de futebol? Esse cara é fanático. A Miriam Maia. A Miriam nasceu dentro de mim. Eu me sinto responsável por essa menina. E o Bob, hein?
6: This is an exact replica in every way of the Woodstock bus.
5: Grande figura. Ele me pintou e me fez ficar famosa no maior festival da história. Bons tempos. Até que um dia veio o anúncio.
7: Começou a contagem regressiva para a despedida da Kombi no Brasil.
8: The VW is to stop making the Kombi.
9: Once these roll off the production line, the Kombi is not being replaced.
5: Foi uma comoção. It's like losing an old friend. Nem eu sabia que tanta gente se importava comigo.
10: Kombi deixará de ser fabricada.
5: Então eu percebi que não dava para ir embora assim, sem mais nem menos.
8: Oh, it'll be the end of an era not seeing one of those around.
5: Eu fiz um testamento. E coloquei nele algumas pessoas que foram muito especiais. Eu tinha que homenagear esses caras.
11: Pelé.
5: Pro seu Nenê, eu deixei a minha calota autografada pelo Pelé. Pra Miriam Maia,
12: que incrível.
5: Eu deixei o meu primeiro esboço, como eu era quando eu nasci. Pro Frank e a Iris, eu deixei o meu odômetro, com a maior quilometragem possível. Pro Bob, eu deixei um kit de arte no meu formato. Ele já está até usando. E para o Rolando Bassinha, que me transformou numa cantina italiana, eu deixei forminhas de ravioli no meu formato. Uma a uma, eu entreguei todas as minhas heranças pelo mundo inteiro.
13: Check that out. Hey, it's got her name on it.
5: Mas ainda faltava realizar um desejo, o último. Eu precisava rever uma pessoa. O filho do homem que me criou. Tecnicamente, o meu irmão. Como eu estou me sentindo? Surpreendentemente.

0: É, o Vini chorou de novo.
1: Chorei de novo.
2: Como eu estou
0: me sentindo? Chega, tá bom, Vini. Vem me chorar aqui, gente, de novo,
1: não. Pelo amor de Deus.
0: Olha, cara, aqui.
1: Olha, vou te falar. Eu descobri quem é o cara. Fernando Grosten Andrade. Esse cara é brabo, o cara que fez esse comercial.
0: Tá vendo?
1: Pelo amor de Deus, aí. Eu choro toda vez que eu assisto.
0: Impressionante.
1: É assustador isso.
0: Eu acho bonitinho e tudo, mas eu acho ele meio longo. Agora, eu queria lembrar mesmo da história da Kombi.
1: Deve ter sido o cara a campanha na Rede Globo, né?
0: Olha aqui, ó. Vou falar um negócio pra você. Caro mesmo era a Kombi da meia-noite aqui de
1: era
0: Cabo Frio.
1: Era a Kombi da meia-noite,
0: tu conhece essa história?
1: Não.
0: A turma mais antiga aqui de Cabo Frio conhece essa história. Kombi
1: como
0: da
1: é
0: meia-noite.
1: Que é essa história de Kombi
0: era
1: da meia-noite?
0: Era a turma que, não, lá antigamente, o pessoal, né, quando não tinha boate gay em Cabo Frio, não tinha parada gay em Cabo Frio, as coisas eram meio enrustidas, dentro do armário. Aí diz que tinha uma Kombi que parava ali no Itajuru.
1: Ah.
0: Pegava a turma, Kombi da meia-noite.
1: E aí?
0: Aí a turma entrava dentro da Kombi e levava a turma lá pras boates do Rio de Janeiro pra ferver horrores.
1: Que beleza, hein?
0: Aí depois voltava tudo. Aí ficou conhecida como a Kombi da meia-noite.
1: Mas ela só ia, não voltava, não.
0: Ela
1: voltava. Ia
0: e voltava.
1: Aí voltava?
0: E outra coisa,
1: que beleza,
0: foi
1: hein?
0: Tema de escola de samba e tudo.
1: A Kombi da meia-noite.
0: É, são os antigos.
1: Que beleza, né?
0: As bichas enrustidas da antigamente.
1: Moderno,
0: né?
1: Demais.
0: Agora não precisa mais ser enrustido, não, gente.
1: Agora tá tudo bem.
0: Mas agora não tem problema, não. Vai viver a sua vida. Ninguém tá nem aí pra
1: agora
0: você.
1: Agora pode tudo.
0: Graças a Deus. Inclusive, eu queria dar uma dica pra você. Tem show da
1: Maria. Só lembre-se de usar camisinha.
0: Camisinha, respeitar o próximo, né?
1: Exatamente.
0: Olha aqui, Vini, trazendo uma informação. Você lembra daquela história do Alvin, o garoto que as meninas chegaram a entrevistar no ano passado, que estava morando no abrigo municipal, o menino com altas habilidades, inteligente,
1: verdade.
0: Que recebeu a medalha de honra ao mérito,
1: sim.
0: Na Alerj, participou do Luciano Huck,
1: da matemática,
0: mais.
1: Fera das matemáticas.
0: O garoto super inteligente, pois é, ele foi morar no Rio, tá? Tá aqui matéria no Globo. Após Rede de Solidariedade. A Rede de Solidariedade que se formou em torno do menino Adriano Álvaro Melo, Alvinho, de 10 anos, desde que o drama da mãe dele e de o drama dele e da mãe dele, Priscila Melo, de 42 anos, foi mostrado no Globo, faz com que os dois comecem a sonhar com dias melhores. Mãe e filho que perderam a casa estão morando em abrigos desde o começo do ano. Já começaram até a fazer planos para o futuro. A história sensibilizou pessoas que não param de fazer doações, além de promessas para ajudar o menino nos estudos com pagamento de aluguel. O projeto mais imediato do menino é voltar para Cabo Frio, na região dos Lagos, para que ele consiga retomar os estudos numa escola particular da cidade, onde foi matriculado no começo do ano, após obter uma bolsa integral. O garoto perdeu o benefício quando a mãe dele, diagnosticada com tuberculose resistente a medicamentos, teve que retornar para o Rio para tratar a doença na Fundação Oswaldo Cruz. A bolsa havia sido conseguida por intermédio da direção da Casa de Atendimento Temporário de Emergência, né, que é o abrigo aqui de Cabo Frio. Mas agora eles querem voltar, né? Querem voltar para Cabo Frio. Morar em Cabo Frio é muito bom, né?
1: É.
0: E aqui eu me lembro que a Camila Saraiva teve, né? Ela falou para mim que botou a equipe da secretaria, o Tadeu, toda para dar um apoio a essa família, arrumar um emprego para essa mãe. Mas aí agora a gente está entendendo que ela tem um problema de saúde e por isso teve que ir pro Rio de Janeiro, né? Cabo Frio, volta, meu filho. Volta, Alvinho, para você orgulhar. Cabo Frio, a tia quer entrevistar você, Alvin. Quero ver se você é inteligente mesmo, garoto. Se você é brabo mesmo. Bom, falando da Kombi da meia-noite, já sai aqui trazendo outro tema. Vamos ver o que tem aí de informação. O que é isso aí? Ah, o João foi lá acompanhar essa história da mulher que perdeu o celular, né? Que foi roubado. Não é isso, João? Chega aqui, traz essa história em detalhes pra gente, João Vitor Campos. Com você.
3: Oi, Renata, bom dia pra você. Olha só, Renata, a insegurança tá tomando conta da cidade de Cabo Frio, hein? Olha só esse caso que aconteceu agora. Você vê aí nas imagens, o que era pra ser um momento simples, depois de receber um presente de aniversário, terminou em um susto para uma moradora de Cabo Frio. No dia 26 de agosto, ela recebeu uma caixa de chocolates enviada pra uma loja daqui da cidade. Como pagamento do frete não pôde ser concluído na data, o motoboy voltou na noite de ontem pra receber o pagamento. Com isso, a moradora atendeu o homem pela grade da portaria sem sequer abrir o acesso do prédio. Durante a conversa, ele pediu o número de verificação da entrega e foi quando ela pegou o próprio celular para mostrar o código. Mas aí ela teve o celular furtado, roubado, né, na verdade. A gente entrevistou com a senhora que foi furtada, que foi roubada aqui no bairro. Vamos acompanhar?
2: Uma pessoa se passou como se fosse um entregador e veio receber R$ 4,40 de uma entrega que ele tinha feito anteriormente. E aí, quando eu fui entregar, ele disse que tinha que... tinha que ser ou por Pix ou por cartão. Eu tentei fazer o Pix, aí deu errado. Eu dei o cartão, então, para fazer. E aí, quando ele botava o valor, que era R$ 4,40, dava negado. E aí, ele ficou com o meu cartão, tentando, só que meu cartão é um cartão que não faz compra pela internet. E ele também não conseguiu ver a senha, né? Eu não deixei ele ver a senha do cartão. Então, ele foi, me entregou o cartão, disse que tinha uma senha para dar ele pelo celular. Quando eu estava mostrando a ele a senha, ele foi e me entregou o cartão e puxou o celular e foi embora.
3: Agora, a senhora disse, a gente já conversou antes, a senhora tinha falado para mim que em um certo momento ele pediu para ir até a casa ou até o apartamento da senhora te ajudar a buscar o cartão, né?
2: Exatamente, porque quando eu desci, eu trouxe só o celular para fazer o Pix e não deu certo, eu tive que voltar em casa pegar o cartão e ir até o apartamento. E aí, nesse momento, a senhora quer que eu vá com a senhora? Eu disse, não, você fica, aguarda aí fora, que eu vou lá, pego o cartão e trago. Foi a minha sorte, né? Porque eu não sei o que poderia acontecer se eu tivesse deixado ele até lá. Eu tô totalmente insegura, né? Eu moro no centro da cidade, numa área, né, nobre, e a gente não tem segurança nenhuma. E toda hora por aqui tá acontecendo isso. Semana passada mesmo, houve um roubo de celular lá no outro lado da rua, na Jorge Loss. E toda hora a gente escuta gente gritando, correndo, que tem roubo, que essa área está sem segurança nenhuma. A gente está largado, a gente não tem nada na cidade.
3: Então, Renata, você pôde ver aí na entrevista, na verdade, né? Ela foi levar o cartão de crédito, depois de diversas tentativas de efetuar o pagamento com o cartão de crédito, ele não conseguiu, ela foi mostrar o código do celular para ele e ele pegou o celular dela pela grade e saiu correndo, subiu na moto. A gente tem as imagens também aí do rapaz que roubou. As imagens são alteradas com inteligência artificial, o pessoal daqui do prédio cedeu pra gente, mas aí dá pra ver de forma mais nítida o rosto do rapaz. As ações foram registradas por essas câmeras de segurança aqui. Agora, Renato, o que vem chamando a atenção dos moradores aqui da cidade de Cabo Frio é a onda de insegurança que tem tomado as ruas de Cabo Frio. Ela pôde falar aí na entrevista também que na semana passada assaltaram, levaram um celular aqui na rua de trás. No mês passado a gente também cobriu dois assaltos de forma violenta no bairro Jardim Caiçara. E agora nessa área aqui, que é uma região que podemos considerar quase nobre da cidade, é o centro de Cabo Frio. Mas a gente vê muitas pessoas em situação de rua andando, falta de iluminação pública. É uma onda de insegurança mesmo. Vamos ver o que as autoridades têm a falar sobre isso, né, Renata? Volto com você do estúdio.
0: Muito obrigada, Renata, muito obrigada, João. Muito obrigada, João. Olha, que absurdo, né? Quer dizer, o cara foi lá para cobrar R$4 da entrega e levou o celular.
1: Que absurdo, hein?
0: Absurdo, tá? A gente espera que a 126DP tome providências, porque tem o rosto do camarada. Pedi até para o João mandar esse rosto dele aí para o portal RC24H para a gente publicar essa foto aí. Eu quero essa foto na capa, vou mandar também para o Dia, porque a gente precisa achar. Pedir aí à equipe da 126DP, Delegacia de Cabo Frio, que investigue esse caso, porque, sinceramente, é um absurdo, tá? Ô, Vini, deixa eu trazer uma outra informação. Tivemos uma prisão que aconteceu aqui em Búzios. Um foragido de Minas Gerais foi preso por assalto. Estava numa mansão em Búzios, tirando onda de patrão.
1: Que
0: tá?
1: Isso, gente?
0: Depois de anos sendo procurado pela Justiça de Minas Gerais. Olha aí, ó. Solta aí, ó. Um homem foi localizado numa mansão de luxo em Armação dos Búzios. Richardson Jusselei Ferreira Rodrigues foi preso ontem, terça-feira, por policiais civis da 126DP em Cabo Frio, com apoio dos agentes da FICO Minas Gerais. Segundo a polícia, havia um mandado de prisão contra Richardson por roubo majorado expedido pela comarca de Ribeirão das Neves, em Minas Gerais. As investigações apontam que ele teria antecipado em 2018, em 2018, de um assalto à mão armada contra um motorista de aplicativo no estado mineiro. Ainda de acordo com os agentes, depois do crime, Richardson teria deixado Minas Gerais e passado a morar em Búzios. Ah, eu vou morar em Búzios, que lá simpatizei. Sou amigo de Brigitte Bardot.
1: Morando na mansão ainda.
0: Lá eu vivo tranquilo, moro numa mansão. Pois é, permaneceu por esses anos todos, até que a prisão aconteceu durante uma diligência realizada pelos brabos da 126 DP. Deixa eu dar um salve aí pra galera da 126. Tava com saudade dessas prisões da 126 DP. Parabéns aí aos agentes da 126 DP. Tá aí, ó, o vídeo tá no portal RC24H, matéria completa, você confere.
1: Vida de playboy em Búzios.
0: É, mansão, hein? Mansão. Aí tu vê que você conhece aquele cara, ele é rico, né? Deve ser rico, porque tá morando num casarão. É rico, mas ele tá roubando dos outros a riqueza dele. Essa riquitude dele é a custa do sofrimento alheio. Agora, quando os homens chegaram, Vini...
4: Eu sou pozinho.
0: Mas tu é bonzinho.
4: Mas
0: tu não assaltou um motorista de aplicativo lá em Minas Gerais?
4: Assaltei não, eu sou pozinho.
0: Você tava fazendo o quê com a arma na mão quando foi assaltar que bondade é essa?
4: Eu sou bonzinho, aqui tem um irmão gêmeo que é muito parecido comigo.
0: Ah, toma, você também cada dia arruma uma desculpa diferente, hein?
4: Eu sou bonzinho.
0: Ah, sem vergonha, vou te falar o seguinte... Olha, graças a Deus a polícia pelo menos botou esse vagabundo na cadeia, né? Agora tem uma outra operação também que tá acontecendo por aqui, tá? Matéria também completa no portal RC24H, operação da Polícia Civil mirando golpista que se passava por técnico de futebol, hein? Um homem suspeito de se passar por técnico de futebol para aplicar golpes em jogadores profissionais foi preso hoje em Itaperuna durante uma operação que contou com a participação de policiais da 126 DP, Delegacia de Cabo Frio. O investigado foi encontrado com munições e apontado como principal alvo da Operação Falso 9, que também reuniu agentes da 143ª DP em Itaperuna e também da Polícia Civil do Rio Grande do Sul. Segundo as investigações, o criminoso utilizava números de telefone registrados em nomes de terceiros e perfis com fotos de técnicos de futebol para abordar atletas. A estratégia era criar uma relação de confiança antes de fazer pedidos de dinheiro. O caso começou a ser investigado depois que 4 jogadores de um clube de Porto Alegre receberam mensagens do mesmo número. Um dos atletas manteve contato com o golpista durante vários dias. As conversas envolviam assuntos pessoais, como família e rotina, além do desempenho nos treinamentos. Em determinado momento, o falso técnico pediu que a comunicação fosse mantida em sigilo. Depois de ganhar a confiança do jogador, o criminoso apresentou uma suposta campanha de doação de cesta básica para um grupo social no Rio de Janeiro. E aí o atleta aceitou participar e transferiu mais de R$22 mil para a compra de 300 cestas básicas. Olha aí, ó.
1: Olha aí.
0: Enganando o atleta, né? O cara foi lá e deu dinheiro e era golpista. Foi preso, se lascou. Matéria completa. E olha, e na sequência ainda teve uma outra pessoa que sofreu uma tentativa de golpe, tá? Houve uma nova tentativa de golpe. Dessa vez, o golpista afirmou que outro jogador que estava fora do Brasil pretendia doar 600 cestas no valor de R$50 mil e pediu que a vítima antecipasse o pagamento. A transferência não foi concluída porque o valor ultrapassava novamente o limite bancário. Quer dizer, o cara só conseguiu escapar uma providência divina, né, Vini?
1: É.
0: Senão ia tomar um golpe, tomou um de... Um de 20 e depois ia tomar um de 50.
1: Que loucura, hein?
0: É, esses caras
1: é sempre... cada dia golpes novos,
0: né? Você sabe que eu tava vendo aí que a internet fez disparar o número de trambiques, sabia? É. Os estelionatários estão deitando e rolando, tá? Deitando e rolando. Deixa eu ver o que mais que eu tenho por aqui. No portal SC24H também tem informação de um ex-companheiro que foi preso em São Pedro da Aldeia depois de violar medida protetiva. Esse aí é aquele típico bonzinho, olha aí, ó. Uma mulher que já era acompanhada pela Patrulha Maria da Penha de São Pedro da Aldeia procurou a delegacia para dizer que tinha sido agredida fisicamente pelo ex-companheiro. O caso terminou em prisão em flagrante do homem apontado como suspeito de descumprir a medida protetiva de urgência, tá? A ocorrência mobilizou de forma conjunta a Patrulha Maria da Penha. A guarda foi acionada pela 125ª DP para prestar apoio à vítima. Após o atendimento inicial, a mulher foi acompanhada até o pronto-socorro, onde passou por uma avaliação médica. Na sequência, foi levada para o IML, em Cabo Frio. Fez o corpo delito. Enquanto a vítima recebia o atendimento, os policiais foram fazer o trabalho que lhes cabia. Foram até o endereço indicado, fizeram diligência. O suspeito foi localizado, preso em flagrante, seguindo os procedimentos previstos na legislação. Ou seja, quando os homens chegaram, que encostou o City Tour, aquele carro bonito da City Tour, preto e branco, com giroflex em cima, os guias de turismo começaram a descer vestidos de preto, com distintivo pendurado no pescoço, e um par de pulseira de prata. Como é que ele falou, Vini?
4: Eu sou pochinho.
0: Ué, você é o quê?
4: Eu sou pochinho.
0: Aqui, a tua ex-mulher que já tava na medida protetiva de urgência, sendo protegida pela Patrulha Maria da Penha de São Pedro da Aldeia, acabou de ir na delegacia dizendo que tu bateu nela de novo.
4: Eu bati não, fiz carinho, sou pochinho.
0: Ah, que carinho é esse, alterado, que machuca e deixa hematoma que a pessoa vai parar lá no IML fazendo...
4: Sou pochinho, sou trabalhador, sou pochinho.
0: Ah, essa agora de ser trabalhador vai ser o caô dele.
4: Eu sou trabalhador.
0: Trabalhador doutor. Do capiroto. É trabalhador lá do quinto dos infernos que tu é. Vai, não aguento isso não, gente. Olha, para a coordenadora da Patrulha Maria da Penha, Rosana Andrade, a integração entre os órgãos é importante para garantir uma resposta rápida. Parabéns, tá? Ó, muito bom, a gente fica feliz. E você, ô bonzinho de Araque, agora tu vai limpar o boi, tá? Vai limpar o boi. Tomara que, né, bandidão daquele acorde de mau humor e te dele um peteleco no pé do seu ouvido pra tu aprender a respeitar. Porque quando chega os homens...
4: Eu sou pochinho.
0: Os homens chegam, tu é bonzinho, tá bom. Ô, Vini, deixa eu seguir por aqui, trazendo informações também. Olha aí, ó. Vamos... Ah, já tem matéria lá do Festival de Dança?
1: Tem.
0: Ah, então vamos trazer, porque Thalita... Thalita
1: Bailarina... Thalita Bailarina...
0: Foi lá conversar com Márcia Sampaio, a bailarina das bailarinas. Solta aí, Thalita.
5: A 20ª edição do Festival Internacional de Dança de Cabo Frio começa nesta quarta-feira, dia 2, e vai até o dia 7 de setembro, no ginásio Alfredo Barreto. Celebrando duas décadas de história, o evento reúne mais de 1.300 artistas, distribui 20 mil em prêmios e conta com mostras competitivas de vários estilos. Para o público, a entrada é solidária, bastando doar apenas 1 quilo de alimento não perecível. Nós conversamos com Márcia Sampaio, que é idealizadora e organizadora do festival, que compartilhou os detalhes e novidades dessa edição histórica. Vamos acompanhar a seguir. Falou sobre o sentimento, depois de tanto tempo, do festival retornar aqui para o ginásio, com toda essa estrutura maravilhosa.
6: Ai, é muita felicidade, porque a gente ficou 10 anos fora daqui, né? O evento começou aqui, nasceu aqui dentro desse espaço, em 2005, e agora em 2026 a gente está retornando aqui para a nossa casa, né? Onde tudo aconteceu. Então, durante esses 6 dias de evento, a gente vai ter todas as modalidades de dança, né? Categorias desde infantil, de 8 anos de idade, até profissional. E teremos participação de vários estados do Brasil, com vários bailarinos. E vai ser uma confraternização, né, de dança e uma troca entre os bailarinos e professores e diretores e coreógrafos.
5: Sim. E são quantos dias de evento mesmo?
6: São 6 dias. Começa hoje, dia 2, e vai até dia 7 de setembro. Hoje a gente vai ter o horário de 14h às 18h. E a partir de quinta-feira, que vai ser a parte competitiva, é do 14 às 22 horas.
5: Sim. E como que as pessoas podem vir ao evento? É 1 quilo de alimento não perecível, né?
6: Isso, a gente vai fazer 1 quilo de alimento, que é um ingresso solidário para essas duas instituições, que é o GAI e o CAGEF. que são instituições que ajudam, né, o GAI, o idoso, e o CAGEF, as crianças, crianças carentes. Sim. Então, eu convido a todos, amantes da dança, pessoas que gostam de assistir um grande espetáculo. Teremos bailarinos do Teatro Municipal, teremos a Ana Botafogo da nossa banca de jurados, teremos várias pessoas importantes da dança, do segmento da dança aqui em Cabo Frio, e será uma oportunidade quem não tem condições de ir ao teatro, né, de estar prestigiando a gente aqui nesse dia, com 2.700 lugares nessa plateia, para que todos sejam acolhidos e sejam muito bem-vindos aqui.
7: E fala também sobre a importância do retorno desse festival para a cultura e para Cabo Frio, realmente.
6: Então, o festival é um festival de cunho turismo cultural, né? Então, a gente traz muitas pessoas, a gente vai usar parte hotelaria toda da cidade, hospedagem, né? Alimentação, táxi, Uber. Então, eu acho que movimenta a cidade e a gente vai ter essa troca aqui. Além dessa troca com esses bailarinos, a gente vai dar uma oportunidade da cidade estar acolhendo todo esse pessoal que vem para cá, né? Que é um turismo que vem já destinado para o festival.
7: Como podemos acompanhar na entrevista, o festival movimenta a economia local, lota hotéis e movimenta o comércio e a gastronomia, além de destacar o nome de Cabo Frio no cenário artístico mundial. O evento transforma a cidade em um polo cultural, impulsionando o turismo e revelando novos talentos da dança. Eu volto com vocês ao estúdio. Renata.
0: Muito bom. A gente fica feliz que o Festival Internacional da Dança esteja retornando para o ginásio poliesportivo Alfredão, né?
1: Exatamente.
0: Alfredão.
1: Alfredo Barreto.
0: Olha, Vini, vamos trazer um vídeo aqui do Fachin. O que temos aí? O João tem matéria? Ah, sim, solta aí, que o João também está falando de evento ali na Vila Nova, não é isso? Ah. O trânsito está alterado por ali. Vamos lá? Solta aí.
3: Oi, Renata, bom dia para você novamente, um ótimo dia a todos. Olha, estamos aqui no bairro Vila Nova agora, porque começa nesta sexta-feira o Festival da Sardinha aqui em Cabo Frio, esse projeto que é fruto de uma ação social.

0: Nutos feitos com a matéria, sardinha.
1: Um mundo de sardinha, gente. A gente que gosta de peixe. Agora, explica pra mim aqui rapidamente como começou o festival, como que vocês tiveram essa ideia. Eu sei que ela é fruto de uma ação social antiga aqui do bairro.
0: Sim, nós começamos em 2011, quando o Bar do Cal aqui, um grupo de amigos aqui, nós deu uma ideia para realizar eventos que a gente já fazia aqui. Nós temos aqui no bairro o evento que se fazia. Chegada do Papai Noel na Vila Nova. Festa do Dia das Crianças. Então nós sentimos a necessidade de ter um orçamento maior para melhorar esse tipo de evento. E aí surgiu, vamos fazer o Festival da Sardinha.
1: E aí o Festival da Sardinha já engloba tudo isso, né? Porque tem prato, tem espaço para as crianças brincarem, tem música, tem festa.
0: Vamos ter, o bairro entre festas. Vamos ter água aqui, vamos ter artesanato, vamos ter bolo, vamos ter a variedade de produtos aqui.
1: Olha, eu não vou perder essa, gente. Vou pedir pra Jaque Duarte mostrar. Já tem sardinha, tá? Pouquinho ainda, tímida, mas já tem sardinha. Você vê, ó, os peixes bonitos. Aqui também vou pedir pra Jaque mostrar, ó. Já tá sendo montada a estrutura aqui no bairro Vila Nova. A gente consegue ver aqui algumas barracas sendo levantadas. Do outro lado já tem as tendas, já estão montadas já. Daqui a pouquinho vai ter gente vendendo aí. E é isso, Renata. Cultura para nossa cidade, festa, organização. É uma maravilha, né? Mais um de vários festivais que a Prefeitura de Cabo Frio está realizando com o apoio dos moradores aqui da cidade. Prefeitura não, né? Que os moradores estão realizando aqui na cidade. Vai daí.
2: Valeu, João. A Prefeitura dá pelo menos a estrutura, né?
3: Lógico.
2: É obrigação também, né? Porque tem que ajudar o povo do bairro também, um bairro que é muito, muito morador, né? Ô, Vini, deixa eu trazer uma informação da política. Olha aí, a Quest liberou os dados da pesquisa, tá?
3: Opa!
2: Pesquisa Quest acaba de ser liberado, tá? Presidente Lula tem 37% das intenções de voto na simulação de primeiro turno e o senador Flávio Bolsonaro com 30% logo em seguida. Já o Augusto Cury confirma sua curva ascendente, assumindo o terceiro lugar com 10%, hein?
3: Olha aí.
2: É o que mostra a pesquisa Quest, encomendada pelo jornal O Globo e pela TV Globo, que foi divulgada agora. A Quest ouviu 2.004 eleitores entre os dias 30 de agosto e 1º de setembro. A margem de erro é de 2 pontos percentuais, confiança de 95% e o número de registro é 07065. Deixa eu trazer os detalhes completos. Olha, primeiro turno tá assim, ó. Lula do PT com 37%, Flávio Bolsonaro do PL com 30%, Augusto Cury do Avante com 10%, Renan Santos da Missão 3%, Ronaldo Caiado despenca para 1%, PSD, Romeu Zema também despencou, né, o Romeu Zema do Novo, para 1%, Pablo Marçal, do PRTB, 1%, e os outros sequer pontuaram, tá? Indecisos, 10%, branco, nulo, ou não irão votar, 7%, tá? Deixa eu ver o que mais que eu tenho aqui. Agora, quando tem um outro cenário, segundo turno, Lula enfrentando Flávio Bolsonaro, eles chegam juntos empatados, hein, Vini?
3: Olha aí.
2: Lula vai 42% e Flávio 41%. Branco e nulo 13%, indecisos 4%, tá?
3: É.
2: O segundo cenário aí, quando o Lula enfrenta Ronaldo Caiado, ele ganha com 42% contra Caiado 37%. Tá? O terceiro cenário é contra Zema. No Lula vai a 44% e Zema 33%. O quarto cenário, Lula enfrentando Renan Santos. Não tem. Quinto cenário, Lula enfrentando Augusto Cury. Atenção, hein? Lula do PT, 43%, e o psiquiatra Augusto Cury do Avante com 36%. Portanto, a provável figura que Lula deverá enfrentar no segundo turno é o Flávio Bolsonaro. Ele continua imbatível, colado no cangote do Lula, hein? É. Tá? Um centímetro para Lula respirar. Ô, Vini, eu vi que tem um vídeo aí que o Fachin acabou de fazer um pronunciamento no STF, não é isso?
3: Ah, verdade.
4: Ah, como é?
2: Traz esse vídeo aqui, porque a gente vai rapidinho sair pro intervalo. Antes eu quero mostrar esse vídeo, que o professor Ivani dos Santos já tá por aí. Pra gente bater um papo com ele rapidinho, que ele acaba de chegar aqui nos nossos estúdios. O Fachin, que tá naquela confusão, você sabe, Mendonça versus Moraes, né? É, ambos encontraram.

0: Entraram, convocaram, mas um diz assim: você encontrou para pegar dinheiro, o outro também, você também encontrou. Mas olha, eu tô achando que todo mundo encontrou, convocado, menos a gente que comeu bola.
1: Verdade.
0: Solta daí esse vídeo.
2: Em momentos de especial gravidade, é dever de todos preservar a integridade do Supremo Tribunal Federal, a autoridade de suas decisões, o respeito às suas normas e, acima de tudo, a confiança da sociedade na instituição. Os indícios reclamam o devido encaminhamento institucional. Circunstâncias relacionadas, de um lado, à atuação processual e, de outro, a sérios elementos de fato que exigem desta presidência serenidade, responsabilidade e firmeza. A elevada autoridade do cargo não confere privilégios, mas impõe deveres, limites e responsabilidades que devem ser observados com absoluto respeito à Constituição, às leis e ao Supremo Tribunal Federal. Nos próximos dias, concluída a análise necessária dos fatos e os procedimentos institucionais pertinentes, esta presidência anunciará, no tempo devido e sem precipitação, as medidas cabíveis e necessárias.
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0: Olha aí, minha gente, eu estou de volta. Agora são 11 horas e 8 minutos. Você é muito bem parado aqui na 88,7 RCFM, sintonizando a região. Já conosco nos nossos estúdios, professor e babalorixá, Ivanir dos Santos. Ele que é candidato a deputado federal pelo PSB. Finalmente, está deixando a zona de conforto da condição de sociedade civil para passar para o lado de lá do balcão e começar a pedir voto efetivamente, não é isso, professor?
10: Sim.
0: Primeiro, quero agradecer a sua presença.
10: Ah, eu te agradeço.
0: Sou vindo do Rio de Janeiro para nos prestigiar aqui com sua célebre presença, que sempre nos ensinando muito, sempre professando a fé e a comunhão entre as religiões. Então, o senhor tem um papel pacificador, diria eu.
10: Sim, é um papel importante, mas eu agradeço muito a você, que sempre foi uma parceira, né, dessas causas aqui nessa região, parceira nossa. Então sempre é um prazer, quando eu venho nessa região, tem que um primeiro ponto de partida é encontrar com você aqui com o seu programa.
0: Eu adoro. E agora é aquilo que eu disse aqui logo no começo da nossa conversa, né? Deixou a zona de conforto da sociedade civil, porque quem milita nas causas, a questão de ficar ali, né, à frente de uma entidade, cobrando as autoridades para que desenvolvam políticas públicas, apesar de eu não ser um local de conforto, mas fazer essa travessia para a política partidária dá sempre uma dúvida, né, professor Ivanir?
10: Dá sim, mas eu sempre fui uma pessoa da sociedade civil também que tive uma militância partidária, né? Embora eu sempre avaliei que a causa é sempre maior do que o partido. Você não pode ter uma relação na sociedade civil, né, com as causas que você atua, sem entender que ela é suprapartidária, você tem que ter diálogo com todo mundo, você tem que cobrar aquilo que é justo ser cobrado. E é interessante que eu estou há 20 anos que eu não sou candidato, né? A última vez que fui candidato foi em 2006.
0: Ah, isso foi estadual, né?
10: Não, foi federal.
0: Foi federal também?
10: Foi o pior resultado que eu tive naquele período e que até me protegeu, na verdade, né? Pelo que eu percebi depois. De lá para cá, eu fiquei me dedicando à luta contra a intolerância religiosa, né? Continuando a caminhada pela liberdade religiosa, todo esse debate que tem se travado, diálogo interreligioso. E fui para a academia, né? Eu fui fazer o meu mestrado e o meu doutorado e virei professor no programa História Comparada da UFRJ. Então, digamos que eu não estava nesse fronte. A não ser em 2018, quando me convidam para voltar a assinar partidária. Eu, naquela época, eu dizia que eu não tinha interesse em entrar no disputa partidária. Aí tentaram me convencer, eu digo, então, ser candidato ao Senado. Porque eu digo, o Senado eu não sou obrigado a ganhar, né? Mas vai lá que eu ganho. E a coisa ganhou tanto volume que, naquele período, né, o antigo PFF Cidadania, né, que era o partido que, no final, abrigou essa proposta, acabou o Conde sendo convidado para ser o vice do Eduardo Paz, naquele momento, que diziam que ganhava a eleição no primeiro turno. Me tiraram e perderam a eleição.
0: Eita!
10: É, e eu fiquei tranquilo, segui a minha vida. Aí, em 2022, o Ciro Gomes com o Lupe vai na minha casa, me convida de novo para ser candidato ao Senado, tudo bem, porque eu achei que era... Eu sou da antiga geração, que o importante era fazer o debate, né? mais do que uma eleição em si, era o debate. O Senado, pessoas esquecem que tem o mesmo tempo de televisão que tem o governador. Então você tem um espaço considerável para fazer o debate, né? Sobre a questão racial, questão da misoginia, da homofobia, dos direitos humanos, do racismo, da intolerância religiosa. Isso que era interessante fazer, porque já crescia nessa onda conservadora que atingia esses grupos. E aí, tudo certado, tudo numa boa e tal, e no final, me tiraram e botaram o Daciolo. Também deu água.
0: Agora ninguém te tira.
10: Não, aí agora.
0: Agora eu espero que ninguém lhe tire.
10: Aí agora não tem como mais. Mas agora foi interessante, foi que os religiosos de matriz africana e mais alguns setores foram conversar com vocês. Babá, é importante que o senhor coloque o nome para essa disputa, porque nós não temos um representante. Nós não temos representante.
0: E
10: não.
0: É um momento urgente.
10: Nós estamos aliados, mas representante não. Aí eu fiquei pensando e tal, aí me convenceram que me disseram o seguinte: não é que o senhor precise, mas nós precisamos. Com esse argumento coletivo, você não tem como botar sua vaidade, né? Sua coisa pessoal. Porque digamos que eu digo para todo mundo que eu estou com banho na sombra, né? Porque eu sou funcionário público federal aposentado. Dou aula na UFRJ. Acabei de assinar, dois meses atrás, um contrato com a TV Globo.
0: Renovou, no caso.
10: Não, eu sou consultor, mas uma outra coisa. Do qual eu estou escrevendo um livro de memória que vai virar um filme.
0: Olha que incrível.
11: Entendeu?
0: É porque o senhor tem uma história de vida sensacional.
10: Todo mundo fala sobre isso. Né? Então, daqui a 2-3 anos, você vai estar nas telas. Então, precisa o quê? Né? Mas como tem uma missão, eu estou querendo mais com uma missão, né? Com uma tarefa. É, nesse momento de tanto desrespeito aos religiosos de matriz africana, de tantos problemas. Então, no fundo, eu tive que colocar o nome por essa razão e tem sido uma construção muito coletiva, né? Eu tenho sido muito abrigado por muita gente tem feito campanha no interior, lugar que eu nem vou conseguir, mas está ganhando um volume, né, e uma possibilidade, de fato, de construir isso em uma vitória, e uma vitória histórica, que talvez vai ser a primeira vez que você tem no Rio, no Congresso Nacional, um representante, de fato, que seja um sacerdote,
0: legítimo, né?
10: De matriz africana. Quer dizer,
0: chegado o momento que a gente chega lá em Brasília, tem bancada evangélica, mas não temos um representante das religiões de matriz
10: africana. Temos aliados, mas não representantes.
0: E isso me parece um paradoxo num país que tem uma relação, um amalgamento com a África, né?
10: Sim.
0: O país que mais recebeu africanos no mundo foi o Brasil. E em dado momento, os europeus, quando chegavam ao Brasil, século XIX, século XVIII, pensavam que estavam até na África, de tantos pretos e pretas que tínhamos aqui. E as religiões de matriz africana eram muito fortes naquele tempo da escravidão, mas a gente viu que isso foi tendo uma campanha para satanizar, para maldizer. E aí é o seu papel, né? Primeiro, antes, assim, não vamos partir da premissa que todo mundo lhe conhece, professor Ivani. Então, eu queria que o senhor falasse um pouquinho por que a sua vida se torna interessante para a Rede Globo querer fazer um filme.
10: Então, primeiro que eu nasci na favela do Esqueleto, né? Onde é o UERJ hoje, lá no Rio de Janeiro. Filho de uma campista com um baiano, um mecânico baiano, e do qual logo depois que ela engravida, ela fica sozinha, né?
0: Mas abandono, né? O aborto masculino, né?
10: E ela vai se prostituir na Praça 11 para sustentar o filho. Então, os filhos de uma prostituta. Com 11 anos de idade, com 6 anos ali, com 7 para 8 anos, eu sou raptado por um policial e colocado no SAM. O SAM, pouca gente tem memória sobre ele, só que ele tem 80 anos, mas conhece bem a história da Funabem. Então, eu fui criado no internato, fora da família. Depois, com 14 anos, eu volto ao prostíbulo, né?
0: Atrás
10: aquela
0: da sua
10: zona
0: mãe.
10: Da minha mãe. Aí vou descobrir que ela, versão oficial que me deram, que ela tinha se suicidado, que ela jogou álcool no corpo e tocou fogo. E depois, já na fase mais adulta, bem adulto, já subsecretário de Estado, fui subsecretário de Direitos Humanos desse Estado, né? Aí eu vou descobrir que, na verdade, ela foi assassinada por um policial da Invernada de Olaria. Então, você imagina isso, né? E aí, depois eu criei a Associação dos Ex-Alunos da FUNABEM, com outros ex-alunos, né? Fizemos um trabalho muito interessante de denúncia na situação das crianças de rua. Fizemos um trabalho falando do extermínio de crianças e adolescentes no Brasil e que gerou o Estatuto, porque a gente sabe disso, uma campanha que nós fizemos chamado...
0: Isso não lá atrás, com aquele negócio da Candelária, que o senhor já estava ali... levantando essa discussão. Eu me lembro que quando a gente era garota, que eu era garota, assim, a gente naturalizava o abandono das crianças nas ruas. Elas andavam em grupo, bando, arrastando uma
10: coberta. Uma ameaça e tal.
0: O tempo todo drogado, carregando um negócio de cola. Foi necessário aquela chacina da Candelária para ter o despertamento, do que estávamos fazendo com as crianças.
10: E mudar também a ideia do Código de Menores, que era controle da sociedade sobre eles, e botá-los na condição de cidadão de direito. Esse é o grande debate até hoje, né? Você tem sobre a relação do Estatuto da Criança e do Adolescente. Depois a chacina de Vigário Geral, né? A gente
0: o senhor também teve um papel muito...
10: As Mães Jacari também, um papel grande, nas áreas de direitos humanos. E, posteriormente, o Movimento Negro, né? Eu já era do Movimento Negro, então toda essa agenda contemporânea do Movimento Negro, eu estou envolvido nela. Seja a Lei K.O., seja a Lei de Cotas na Universidade, a Lei 10.639, né? A Conferência de Durban. Então, digamos, o pessoal brinca comigo o seguinte, o Ivani já era um deputado sem mandato. Quer dizer, você sempre atuou e construiu políticas públicas
0: verdade.
10: Importantes nessa direção. E mais recentemente, todo esse trabalho feito com relação à liberdade religiosa.
0: Que tem quantos anos a caminhada já?
10: A caminhada vai fazer 20 anos, mas na verdade nós estamos na 19ª caminhada. Né? A primeira foi em 2008.
0: Que é aquela que acontece em Copacabana, que transforma Copacabana num grande centro ecumênico.
10: Centro
0: né?
10: ecumênico, um espaço ecumênico. Então, o Ivani é isso, né? E um acadêmico que produz muita coisa, orienta mestrado e doutorado na universidade.
0: Um dos maiores pesquisadores sobre religiões de matriz africana.
10: Mas não perco a minha base, que, ou seja, eu moro na Mangueira, porque até o esqueleto onde era o Ed da ligação com a Mangueira, então era esqueleto barra Mangueira. Então eu moro na Mangueira até hoje, estou lá, né, onde eu não perco o meu lugar, né, de pertencimento. É muito bom quando você é de uma comunidade e é acolhido por essa comunidade.
0: Agora, professor Ivani, diante do cenário que nós estamos acompanhando hoje, ontem, por exemplo, eu estava lendo aqui nas nossas manchetes uma nova facção criminosa se formando nos presídios, né? E é a quinta facção criminosa que se forma no presídio. Primeiro comando do golpe, né, Vini?
11: Primeiro comando do golpe.
10: Mas por que golpe?
11: Não sei.
0: Também não conseguimos
11: Eles escolheram
0: entender.
11: Isso.
10: Não, tem alguma
0: se
10: coisa
0: formou
10: aí.
0: Dentro do presídio.
11: Às vezes eles aplicam golpes de telefone também, né? Esses
10: pode
11: que ligam
10: ser,
11: pra
10: pode
11: pessoa.
10: Ser. Pode
0: Mas
10: ser.
0: Ao mesmo tempo a gente vê um fenômeno bizarro essa semana. Isso são duas informações relacionadas às facções criminosas, ao crime organizado na capital do Rio de Janeiro e região metropolitana. O segundo caso é o Complexo de Israel.
10: Sim.
0: Aquilo é uma comunidade. A gente vai olhar para a história, professor Ivanir, e as favelas, aliás, o termo favela, né, surge ali por causa do Morro da Providência, onde os negros...
10: Vieram.
0: Né,
10: da Guerra do Paraguai,
0: me ajudar, e, né?
10: De Canudos, né?
0: Exatamente.
10: Primeiro de Canudos, depois os que vieram
0: foram morando
10: do Paraguai,
0: ali, esperando o reconhecimento.
10: Reconhecimento, o Estado, inclusive...
0: Que não deu, né?
10: Que não deu nenhum... Que eram soldados que vieram, tanto de Canudos, foram combater em Canudos, e outros que vieram depois da Guerra do Paraguai.
0: Porque o Estado prometeu que quem combatesse naquela guerra seria libertado.
10: Seria libertado.
0: E a maioria dos voluntários eram negros.
11: Olha aí.
10: E tem um papel importante de um personagem nessa região, que é o Dom Obar, né? Que foi um oficial, inclusive, do Exército Brasileiro, da Guerra do Paraguai, que fazia todo esse debate, né, de reivindicações dessa população. Por isso que ele se começou a não chamar Pequena África, porque ele era descendente do reino de Oió. O pai dele era herdeiro do reino de Oió. Né?
0: Agora, como que desse movimento que surge, em que os negros... Né? Assim, com toda essa riqueza, esse caldo cultural envolvendo também as religiões de matriz africana, a Umbanda é uma religião que nasceu aqui no Brasil, mas o Candomblé trouxe muita referência da África. Como é que, de repente, a favela agora vira um lugar de ojerias às religiões de matriz africana?
10: Primeiro tem que observar o seguinte, essa verdade que a Umbanda é uma religião brasileira, isso é um mito.
0: Ah, é?
10: Claro, porque na verdade a Umbanda ela descende da cultura Banto. O nome já diz. E a Umbanda já existia muito antes de Zé de Moraes. Você tem registros sobre isso, inclusive em Vassouras, né? Em 1984. E Umbanda era uma sociedade secreta mística. Ainda tem isso.
0: Ah, é? Olha, que, olha uma sociedade secreta mística.
10: E tem a ver com a história do Congo, né? Do pessoal que vinha do Congo e tal, e que tinha a ver também com o Manuel Congo. Se você observar, e não, toda essa região tinha, e era uma ameaça aos senhores de escravo, que era um lugar de resistência, de construção e de espiritualidade, de cuidar de saúde. Esse mito de que a Umbanda é criada no Brasil no século XX é o Zélio, que é uma Umbanda kardecista.
0: Ah.
10: Porque Umbanda são umbandas.
0: Ah.
10: Você tem que Umbanda, Umbanda, tem várias tradições. Então isso também é um embranquecimento de você não aceitar essa tradição africana, porque ela também tem origem africana.
0: Entendi.
10: Assim como o candomblé tem. Né? Então as pessoas não percebem isso. Isso é uma coisa muito importante de ser observada. A segunda questão é, olha essa correlação que você fala da questão da ojeriza que tem nas comunidades e tal, e você acabou de falar dos presídios. Existe uma comunidade de Israel nos presídios. Pouca gente sabe disso. Tem evangélico que se organiza dentro dos presídios, presidiários, né? Que chama-se comunidade de Israel.
0: Eu não sabia.
10: Tem, no presídio.
0: Aí depois que vai passar para a comunidade lá.
10: Por isso que eu quero entender essa história do golpe. Não, você tem a ver com duas coisas que tem que observar. Com a evangelização. Tanto lá, como também nas comunidades.
0: É, porque agora o tal do Peixão parece que é pastor narcotraficante. Assim então, ele tem sido taxado.
10: Mas primeiro essas relações elas vão se dar a partir de relações de alguns familiares, né, que se convertem, alguns deles.
0: Familiares, né, dos criminosos.
10: Dos criminosos, alguns deles. E tentam fazer mediação. Claro que também não podemos generalizar. Tem familiares que não aceitam isso. Exemplo, o Guarabu, a mãe dele era evangélica, e ele proibia também as religiões lá, e ela não foi ao enterro dele. Porque a mãe dele não aceitava a vida que ele acabou de ter, porque ele foi da igreja. Entende?
0: Entendi.
10: Então temos que também relativizar isso. Quer dizer, nem todo mundo é cúmplice.
0: Não, o que a gente tem visto... Não, o que a gente está vendo isso é lá na Penha.
10: Então, agora, há outro caso específico, que é o caso ali da comunidade de Israel. Mas se você observar bem, se você fizer uma pesquisa, eu já falei isso com alguns repórteres, observa o número de pastores que são presos, ou que foram presos, fazendo tráfico de armas e de drogas de Mato Grosso para o Rio de Janeiro. Observa. Quase ninguém percebe isso. Há setores evangelizados que estão ligados ao tráfico, que lavam o dinheiro do tráfico, essa polícia sabe, esse dado já é conhecido, né? E guardam armas. Então você tem algumas simbioses sobre isso. E qual o preço que alguns pagam com relação a isso? Perseguir as religiões de matriz africana.
0: Caramba!
10: Correto? Porque o cara é traficante. E tem uma
0: religião, evangélico?
10: Alguma coisa está errada.
0: Não tem.
10: Né?
0: Porque se não, pior você, ainda se dizer...
10: Porque você muda de vida, você
0: muda de
10: vida.
0: Pastor e traficante.
10: Não, você muda de vida. Então você tem que ter essa instrumentalização aí. Então, nós temos que estar muito atentos a essas conexões políticas, econômicas, que existem nessas relações. Ok? Toda religião, quando ela cresce na sociedade, ela vai crescer em vários outros estratos sociais. Isso é comum, é normal. E ter uma configuração que era diferente de antes, porque antigamente você era evangélico, o chamado crente. Lembra do crente?
0: Lembro.
10: Das comunidades, que usava aquele vestido grandão, aquela, né? Coquinha, aquele terninho, né? E tinha todo um conceito moral e ético, né?
0: Mas, agora mudou completamente.
10: Mas mesmo assim convivia com a comunidade.
0: Conseguia conviver, sim.
10: Eu costumo dizer para todo mundo que faltava o sal, tu não perguntava a religião, né? Você, na verdade, dava sal ou não era. Faltava o arroz, você tinha que dar para tia. Tinha que tomar benção à tia, o açúcar. A religião não era um motivo de separação.
0: É.
10: Quando começa a crescer essa ideia de que nós somos os escolhidos e eles são os do mundo, esse é um, essa dualidade que se criou, né? Ampliou esse problema. Então, obviamente, é natural que se na comunidade cresça a religião, ela vai crescer em vários estratos. Agora, por que essa questão evangélica é uma questão importante? Porque quando você está preso, quem traz a comunicação para fora são alguns grupos evangélicos. Por que eu sei isso? Tem um ex-aluno da FUNABEM que foi aluno comigo, o Mesquita. Toda vez que ele ia preso, que ele sumia, ele não tinha família e tal, né? Aí quem me trazia? Era uma senhora evangélica, a carta dele. Né?
0: Uhum.
10: Quem, às vezes, pode propiciar a defesa jurídica ou assistência? Aqui como nas comunidades também, né? é essa galera. É. Então, consequentemente, você vai criando uma afinidade. Aí, quando o cara sai do presídio...
0: Ele acha que
10: ele volta pro tráfico, muitos voltam pro tráfico, né? Uhum. Porque muitos não são evangelizados na comunidade, alguns são, mas a maioria, muitos são no presídio.
0: É.
10: E continua no tráfico. Entende?
0: Muda...
10: Então, a única coisa que ele tem é demonizar as religiões de matriz africana.
0: Que é o que sobra para
10: então,
0: ele.
10: Então, isso é uma questão que ele... Né? E é uma contradição, porque...
0: Uma contradição completa.
10: Muito grande. Mas eu sempre digo que o tráfico, ela tem também seus objetivos econômicos.
11: É.
10: Né? O tráfico de arma tem motivos econômicos por trás do tráfico de arma. A droga também, eu costumo dizer, não é você defender quem está na comunidade, mas essas coisas não nascem em comunidades, essas coisas são levadas até as comunidades.
0: Com certeza.
10: Né?
0: Não tem plantação de não cocaína tem, nas comunidades, falar, nem de fuzil.
10: Não, quer te falar. Então, eu tenho que entender... E aí a questão religiosa, ela entra como um fator importante. Entra até para conter o avanço de setores progressistas. Porque quando você vai ver quem é votado nesses lugares, às vezes, na sua ampla maioria... Você vê essa conexão, por quê? Você tem várias igrejas pobres, populares nessas áreas, mas elas sempre estão ligadas, em dado momento, a uma outra denominação, uma outra liderança que não está na comunidade.
0: E que, né? Normalmente, tá. Essa liderança também está ligada a algum político, algum partido.
10: Algum interesse político, algum interesse político. Não é à toa que o que eles conseguiram uma coisa que é importante, é fidelizar o voto, independente do partido.
0: E é o que está faltando para os que professam as religiões de matriz africana, é encontrar também um jeito de se organizar, não para confrontar, né, professor Ivani, mas é para justamente ter representatividade. Como que alguém, por mais que se tenha aliados no Congresso na defesa das religiões de matriz africana ou no enfrentamento à intolerância religiosa, é como se diz no popular, né? Só quem está mexendo na panela é que sabe o calor.
10: É o que sabe, né? O pessoal, a primeira coisa é isso, só quem é de dentro que sabe e sabe dialogar e sabe trazer benefícios para essa população, isso é um dado importante. Mas é muito importante também você votar numa liderança nossa, que ela tem que ter, além de tudo, uma capacidade de dialogar.
0: Ah, não tem.
10: Porque nós somos minoria. Nós não somos maioria na sociedade. Engraçado, nós somos maioria do ponto de vista da marca cultural. Porque a religião que mais marcou a cultura brasileira fomos nós.
0: É verdade.
10: O samba, a capoeira, o jongo.
0: Nossa.
10: Né? A congada. O
0: carnaval.
10: Carnaval, o catolicismo popular, a escola de samba. Tem a nossa marca. Ok? Mas do ponto de vista de professar religiosidade, não.
0: Não.
10: Né? É um grupo minoritário. Então, ele, para sobreviver, ele tem que ter uma marca do diálogo, mas com firmeza. Né? Então, aí não adianta o cara que é o aliado, que aparece na época da eleição. Né? Costumo dizer que na época da eleição as pessoas vão lá, pagam o churrasco, pagam para o pessoal fazer boca de urna, e depois desaparece. E os religiosos também são muito plurais nesse momento, mas parece que nesse momento tem aumentado uma consciência de um segmento nosso de ter uma representação própria.
0: Também chegamos num ponto, né, professor Ivani, que se a gente não começar a entender que precisamos eleger as pessoas que defendem o nosso direito de existir, daqui a pouco...
10: Não, e o compromisso, porque eu digo o seguinte, o deputado hoje tem um poder muito grande, gente. Ele não é só o representante, ele, além do representante, ele é uma pessoa que tem relações e pode construir relações com o poder público, né? Federal e tal, e tem uma questão central que são as emendas hoje parlamentares.
0: Sim, mais de 40 milhões de emendas
10: por ano. Não é por 4 anos.
0: É.
10: Então você vê o volume que isso tem. Tanto que a gente está fazendo uma disputa desleal que é com essa turma. Né? O cara tem um mandato, tem a emenda... Né? Nós estamos fazendo essa disputa, mas isso é um outro dado importante. E quando você tem compromisso com alguns grupos, e nós temos provado isso pela nossa ação, pelo nosso trabalho, não é por ser deputado no futuro, mas por não ser, nós já fazemos essa relação, todo mundo que nos conhece sabe disso, né? À frente do CEAP, o CEAP tem um compromisso muito sério. Né?
0: Eu quero até fazer nessa um depoimento sobre o CEAP, se me permite.
10: Sim.
0: É importante dar aqui meu testemunho como pessoa que já foi... usuário do serviço do CEAP. CEAP é o Centro...
10: De Articulação de Populações Marginalizadas.
0: Que eu, nos anos 90, sofri um processo de discriminação numa empresa que eu trabalhava, fui demitida por causa do meu cabelo e da minha cor de pele, fui associada a uma ladra.
10: Sim.
0: E aí a entidade que eu bati a porta, na época, sem conhecer ninguém, uma sala que tinha lá na Lapa, me falaram, olha, vai lá que eles vão te orientar. Foi lá no CEAP, onde eu saí de lá com várias cartilhas, vários livros, entendendo que eu tinha passado por um processo de racismo, que eu vinha enganando a mim mesma, achando que eu pudesse fazer parte dos brancos, né? E aí até que me foi tirado o véu, e aí eu percebi, não adianta, que eu posso estar onde eu estiver, que eu sempre vou ser chamada de neguinha, de macaca, de escrava, de sei lá o quê. Como já aconteceu várias vezes na minha vida, a gente tem que estar com a mente, com a emoção blindada, com nossa convicção. E aí, por isso é importante a gente estar com os nossos, a gente conhecer nossa história.
10: É muito bom ouvir esse depoimento seu, porque eu tenho ouvido isso ao longo agora dessa campanha, o tempo todo. Por exemplo, a Margareth Mendes foi num show dela, né? Aí ela para toda emocionada e diz assim, ela fala numa banda, diz assim, este homem... Há 40 anos atrás, eu trabalhava no Hospital Central do Exército, era enfermeira, ela até a imagem, fui discriminada, ele foi lá enfrentar o general.
0: Olha aí.
10: Entendeu? Então, assim, quem conhece, né, sabe que a gente nunca se furtou aquilo que é compromisso nosso. Então, quando eu vejo o seu depoimento, tenho ouvido de outras pessoas, em vários outros momentos, talvez o grande barato dessa candidatura é justamente isso, né? É o reconhecimento pelo trabalho
0: do
10: feito.
0: Do legado, né?
10: Do legado, né? Porque não é você vir pedir voto e dizer assim, não vou fazer. Quer dizer, ou seja, você tem que dar espaço e continuar fazendo o que você já faz.
0: É.
10: Só que é no outro, em outra instância, né? Quando você ganha outra instância, você também ganha uma outra responsabilidade.
0: Eu acho que também tem uma coisa do seguinte, professor. Todo esse trabalho que o senhor vem realizando há anos aí no voluntariado, trabalhando nos movimentos sociais, a gente sabendo aí que 513 deputados têm 40 milhões cada um para distribuir para as suas cidades, para os seus núcleos políticos. Está na hora da comunidade de terreiro se organizar para lançar a mão também, sim, desse imenso latifúndio. Porque não dá para as pessoas, no seu esforço próprio, defenderem outros. É importante que a gente tenha a leitura também de que o Estado oferece dinheiro para esse enfrentamento, sim, à intolerância, sim, religiosa. Agora, a gente precisa acertar o discurso, se organizar para ir buscar essa vaga, para ter legitimamente um representante.
10: É, e você, você não tenha dúvida de que eu estarei aqui de novo prestando conta, né? Eu estaria aqui de todo nessa linha, dialogando com os nossos. Eu dizia agora há pouco tempo que eu digo assim, a questão não é só ganhar eleição. É difícil ganhar uma eleição, é. Mas quando você ganha eleição, o difícil é o mandato. É como é que você mantém um mandato fiel àquilo que você se propôs a fazer e não decepciona os nossos. O que eu brinco com todo mundo é, eu tenho 72 anos de idade. Eu só vou ter um ou dois mandatos. Eu não vou me perpetuar. Não é o meu papel fazer isso. Mas eu quero deixar um legado muito novo e quero ao mesmo tempo preparar novas lideranças para que elas possam cumprir esse papel no município, no estado, né, e até federal. E esse dado que você falou é importante, é dialogar com todos. Ninguém chega, o que eu mais tenho hoje como agradecimento é que ninguém chega num lugar sozinho. Eu sempre tenho dito para as pessoas, e estar frente a você me chama, essa minha responsabilidade é, você sempre tem que entender que quando você cresce, você tem um momento que você tem que se diminuir para que aqueles que te fizeram crescer, cresçam também. Que ninguém cresce sozinho. Quanta mão você me deu. Ao mesmo tempo que eu te dei a mão lá atrás, nós te demos a mão, você não esqueceu disso. Quantas vezes você nos recebeu com muito carinho, você abriu porta aqui para nós nessa região, teve conosco. Às vezes o nosso pessoal é muito dividido, né? O pessoal fala, fala de meu filho menos. Entendeu? Você tem que entender a conjuntura. Tem que saber se a pessoa que está ali tem um compromisso. Ela continua defendendo. É isso que me importa agora. Não é se fez uma aliança aqui, outra ali, porque isso nos divide às vezes muito. É. E a gente sofre muito com isso, né? Porque a gente acaba trabalhando por uma estrutura racista e criticando os nossos. Eu costumo dizer que os nossos, a gente tem que ter muita compreensão do papel que eles cumprem no lugar que eles estão. Eu conversava agora com a Maju Coutinho. A gente fez uma biblioteca para ela no CEAP. E ela dizendo para mim assim, às vezes o pessoal acha que, tipo, o fato de eu estar lá, eu tenho que chutar o pau da barraca. Eu digo, não chuta o pau da barraca.
0: É, não é assim.
10: Você tem
0: não.
10: que aprender a lidar com aquele universo e continuar lá. Nós é que temos ficado lá de fora aqui.
0: É.
10: Quando houver qualquer risco, a gente sai da defesa.
0: É,
10: né?
0: É um símbolo.
10: E sai da defesa. Porque não é, chegar neste lugar, oh, não é fácil. Chegar a ter um programa como você tem, uma rádio como você tem, as pessoas acham que foi, achou ali? Não achou ali, não.
0: É muito
10: isso
0: trabalho.
10: É muito estrado e muito trabalho. É. Né? E em algum momento você vai ter que fazer algumas articulações, obviamente, para poder manter. Agora, a gente tem que aproveitar esse espaço. Então, na medida que você dá espaço, né, para esse segmento, ele tem que compreender isso. Nós não temos ainda uma força política considerável que nos leve, como nos Estados Unidos nunca fizeram, né? Lá eles têm força política, elegem, têm dinheiro, criaram indústria própria. Nós não fizemos isso. Então nós temos que ter diálogo com aqueles nossos e não ficar demonizando os nossos que conseguem alguns espaços. Tem que compreender.
0: Isso também é estratégia também dos outros que não gostam de ver a gente unido, né?
10: A gente faz o jogo dos outros, é completamente isso. Então, eu acho que essa eleição, eu estou sentindo que tem uma galera grande, né?
0: Não tem mais como delegar esse assunto para outros, professor. É agora o chegado momento. Eu faço uma convocação aí a todos que professam as religiões de matriz africana. Quero também fazer um chamamento aos pastores. Eu tenho vários amigos pastores que lutam contra intolerância.
10: E essa campanha tem vários pastores. Ontem a gente teve uma reunião na casa do pastor Kleber Lucas.
0: Olha aí, Kleber Lucas é maravilhoso. Quando o senhor estava aqui chegando por aqui, eu falei da sua relação de proximidade com o maravilhoso Kleber Lucas. Este é o Brasil que a gente quer, que concilia as religiões. E tenho dito o seguinte, a importância do senhor em Brasília, até para instrumentalizar a bancada evangélica, que eu tenho certeza que em sua maioria não sabe que erra.
10: Sim.
0: Mas se não tiver alguém para avisar e falar assim, olha aqui, você está errando quando você usa esse termo, você está errando quando... Ah, mas eu aprendi assim lá, mas aprendeu errado. Eu estou aqui para te ajudar a melhorar como um todo. Eu acho que não dá mais para a gente adiar esse papel. Agora, o senhor não trouxe nenhuma praguinha aí para falar o seu número.
10: É 40-60. Tem sim, vai 40-60. é o PSB, é 40-60. É para deputado federal, coisa. Tem até uma musiquinha que não pode tocar aqui, mas é o 40-60.
0: Eu ainda não ouvi seu foguetinho na propaganda eleitoral gratuita. Mas eu acho importante também o senhor deixar a sua rede social para quem quiser lhe conhecer melhor, se o senhor tiver um site.
10: Professor Ivani dos Santos, né? Rio de Janeiro, que está escrito assim, né? Ivani Rio, né? Ivani dos Santos.rio. É bom entrar lá, você vai ver a narrativa que está, toda essa conversa. Ontem eu tive uma experiência, que vou te dar o furo aqui que vai para o ar. Uma experiência muito boa para a campanha eleitoral nossa, né? Ontem botaram dois bancos na praça, para mim conversar com o povo, né? E teve fila.
11: Que legal.
0: Olha, que legal. Fila.
10: Né? E as pessoas, elas me conhecem, né? Porque a gente é figura pública e tal, elas conhecem, né? E a pergunta era, religião e política se mistura? Esse era o primeiro debate. Aí as pessoas falavam, um sim, outro não. E muitos evangélicos, né? Sentaram ali no banco, sabendo mesmo quem
0: olha,
10: eu era.
0: Olha, a oportunidade muitos que muitos esperavam.
10: Acho que é isso. Essa foi uma forma muito criativa da minha equipe de comunicação, né? E deu muito certo. E aí eu fazia a segunda pergunta. Você acredita que quando alguém diz que uma vez eleito presidente vai entregar o Brasil para Cristo, o que, que você acha disso? Aí um ficava meio, não, eu acho, não sei o quê, mas não sei o quê. Porque o Estado é laico, tem que olhar todo mundo. Mesmo os evangélicos diziam isso, eu ficava muito engraçado. Aí depois eu repetia a outra pergunta, eu dizia, e o que, que você acha do poder público botar 200 milhões na construção de um parque bíblico? 200 milhões. O que você acha disso? Aí, não é correto, porque tem a educação, não sei o que e tal. Eu falei, que tal então se fosse um parque interreligioso? Isso, aí sim.
0: Aí sim.
10: Aí sim, um parque de todo mundo junto e tal. Aí depois eu fazia a última pergunta. Tem a bancada da Bíblia, no Congresso Nacional, na Assembleia Legislativa e tem na Câmara de Vereadores. O que você acha de ter os religiosos de matriz africana também ter representante no Congresso Nacional e na Assembleia? Ah, eu acho correto.
11: Boa.
10: Eu acho que tem que ter, mesmo os evangélicos. Então, debate nós estamos fazendo em praça pública. Né? Até se eu tivesse vindo mais cedo, né? Mais tempo, eu ia botar o banquinho na praça para conversar aqui. Porque
0: tem que botar.
10: Isso é uma coisa que você tem que ir dialogando com as pessoas e as pessoas vão, na verdade, caminhando. E esse é o sentido de você construir uma candidatura de diálogo popular e se manter no diálogo popular.
11: É.
10: Né? De uma forma mais construtiva, né? Porque o que fez o que falta é isso. O pessoal vai lá, põe a bandeira, põe o outro para botar, dá panfleto, mas e aí? O que você vai um pouco fazer depois? Como é que você vai prestar conta? Você está pegando voto. Mas eu acho que você ter uma conexão com a população, discutir como eu tenho nas casas, né? Embora você não pode pedir voto nas casas, que não pode pedir nas igrejas, tem que ter os cuidados que tem que ter, ou o ritual, porque eu sou do rito. Mas isso tem sido muito bom e muito oxigenado e tal. E você falou uma coisa importante. Não só o nosso pessoal votar, mas tem pessoas que não são da nossa religião e acham justo que tem que ter uma representação e são contra o ataque que nós sofremos. Então, esse é o ponto, porque quem elege pessoas de alguns segmentos não é o segmento. segmento ajuda um pouco, mas sempre é a sociedade, porque ela está entendendo que aquilo ali precisa ser representado. A questão dos trans.
0: É verdade.
10: Quem elegeu os trans foi a sociedade.
0: É a sociedade.
10: É um segmento.
0: A própria Erika Hilton é prova disso.
10: É uma prova disso, né? É a sociedade. Então, eu acho que a gente tem que pensar um pouco sobre isso agora, nesse momento. E essa consciência de muita gente nossa, formadora de opinião, como você e outros, que tem uma ligação com a religião, sua religião, tem sido importante nesse processo.
0: Olha, eu fico muito feliz que o senhor tenha ideias claras e um objetivo. E eu torço muito para que a população, os eleitores, entendam a importância do seu papel nesse momento. Essa aqui, conforme disse o Freixo ontem aqui, é a eleição mais importante que nós estamos passando aí, talvez, nas últimas décadas, sim, né? Sim. E eu tenho sentido que o eleitor está muito preocupado com o conteúdo dos seus candidatos. Sim, não sim. Quer só votar numa pessoa legal que ele conhece, mas quer saber, tá, tudo bem, tu é legal, tu conhece, mas o que tu tem de bom para nos defender, né?
10: E tem um dado importante que eu tenho observado nessa eleição, as pessoas também têm conversado comigo, alguns especialistas, é a internet foi importante nas outras eleições. Essa ela não determina. Ela ajuda a divulgar. Porque muitos que foram eleitos por essa onda da internet, não sei o que e tal, todo
0: só
10: mundo viu o que aconteceu.
0: Vergonha.
10: Então, esse é um outro aspecto que as pessoas não estão percebendo. A internet vai ser importante? Vai.
11: Vai.
10: Para divulgar, para dar acesso, para você fazer a escolha.
0: Para quem ter legado.
10: Agora é o seguinte, mas o que eu tenho ouvido é, quem tem trabalho e é conhecido pelo trabalho, é o que o eleitor vai estar procurando. Quer dizer, ele vai julgar, vai ter mais critério. Porque parte do que está acontecendo, aconteceu naquele calor, né? Vamos lá, não sei o que
11: e
10: tal.
11: E a internet, que ela também foi uma grande percursora da desinformação, ainda é até hoje, ao mesmo tempo ela também
0: pode
11: traz
0: ajudar,
11: informação.
0: Né?
10: Sim,
11: que
10: sim.
11: As pessoas, com o tempo, elas vão se informando.
10: Elas vão chegar lá e vão saber quem
11: é. E chegam a informação de verdade.
0: A gente não aguenta mais esses lacradores aí, né?
10: Sim, mas eu acho que...
11: A mentira está ficando com perna curta na internet também.
10: Então, mas eu acho que mais... Mas um programa como esse, a rádio ainda tem muito alcance, né? Parece que não, mas tem muito mais do que a televisão, inclusive. Né? E essa forma de debate, de você estar presente, estar sendo questionado, estar conversando, ela é necessária, porque a população precisa saber em quem ela vota, né? Mas é o depois. Por isso eu digo assim, não tenha dúvida que eu vou votar aqui em qualquer outro momento, porque
0: independente
10: do nosso trabalho.
0: Independente de qualquer coisa, o senhor está sempre aqui.
10: Aqui, mas como deputado, você não tem dúvida. Porque vai ser um dos primeiros lugares que eu tenho que visitar.
11: Né?
10: É aqui.
0: Eu espero.
10: Você não tem dúvida. Você não tem dúvida que... Eu, quando venho para essa região, a porta de entrada é o programa da Renata.
11: Ai, pronto.
0: Eu já falei até para o professor Ivani que ele está na hora dele alugar uma casa aqui em Cabo Frio.
11: É lógico.
0: Para a gente também não ficar só nessa parte de trabalho, também ter um dia para confraternizar, para lazer. Comer uma comida boa, tomar assim. Eu mesmo não gosto
11: que
0: de
11: beleza,
0: você sabe, né,
11: Vila? Mas sua irmã, Roberta Cristiane, não é mole. Assim, bebe pra caramba.
0: Ela não... fazer o quê? 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
10: Faz um tempo que eu não tenho que vai, diga.
0: Vamos lá.
12: Like e dislike.
0: Professor Ivanir dos Santos, para quem ou para o que vai seu like hoje?
10: Para a defesa da liberdade religiosa e o respeito às religiões de matriz africana.
0: Muito bom. E o dislike?
10: Para a intolerância religiosa, para o racismo, para a misoginia, para a homofobia, né? E o de respeito ao Estado laico.
0: Isso aí. Muito bom, super coerente. 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
10: Nada, é um prazer estar aqui com você.
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1: É, minha gente, eu tô de volta, só tenho 8 minutinhos pra me despedir de você. Vini, saiu pesquisa, falei pra você aqui, né?
2: Verdade.
1: E saiu também pra governador. E aí, sabe quem me ligou pra comentar a pesquisa pra governador?
2: Quem?
1: Doutor Serginho, prefeito de Cabo Frio.
2: Ih, caramba!
1: Ligou pra dizer o seguinte. Amanda avisar que Eduardo Paes já perdeu a eleição, mas ele ainda não sabe.
2: Ih, caraca!
1: Eu digo Serginho. Eu estou falando pra você. Por quê, Sérgio? Ele disse o seguinte, que Douglas Ruas, 60% da população ainda não sabe quem é Douglas Ruas. E que, em compensação, já a maioria da população sabe quem é Eduardo Paes. Então, ele acha que o Douglas Ruas tem muito mais chances de crescer do que o Eduardo Paes. Realmente, a pesquisa Atlas Intel mostrou uma redução da diferença entre Eduardo e o segundo colocado, que é Douglas Ruas, que em dado momento estava até ali empatado com o Garotinho. Mas como o Garotinho começou a ter problemas com a Justiça Eleitoral, com o Ministério Público Eleitoral, ele começou a derreter, né? O crescimento dele ficou estagnado e agora já está indo para o derretimento. E aí o Douglas Ruas começa a avançar, porque muitos dos prefeitos das cidades aqui do interior do estado são do PL e Serginho tá muito otimista.
2: Pronto.
1: Ele disse o seguinte, mandou eu casar 50 no galo.
2: Dizem que a primeira coisa que tem que ter pra ganhar é convicção, né?
1: É, ele mandou eu falar que... Ele queria apostar comigo, eu digo não aposto não, porque primeiro que eu não gosto de aposta, e segundo que...
2: Apostar com o Serginho vai ter que apostar alto.
1: Eu tenho medo, não, não, eu tenho medo de apostar, quando ele tá com essa convicção aqui, eu fico meio assustada. Eu disse, quer que vai ser... Douglas Ruas vai ganhar com o dobro de voto de Eduardo Paes aqui em Cabo Frio. Eu digo, ai, meu pai do céu, quero ver. Ele disse que Eduardo Paes perdeu a eleição, não sabe. Tá. O que que tá aí? A Jaque já tá com o Serginho?
2: Já tá com o Serginho.
1: Encontrou o Serginho no meio
2: Encontrou
1: do caminho?
2: Encontrou o Serginho.
1: Mostra aí, prefeito, aí que não é que ele falou que Douglas Ruas vai vencer a eleição? Sei, né? Vai fazer o quê?
3: A gente passa na rua e flagra o prefeito trabalhando. Aí a gente para ele porque a gente quer furo. O que que tá acontecendo de novo pra cidade de Cabo Frio? O que o povo não sabe ainda.
4: Novo? É, sexta-feira começa a obra da nova praça do Jardim Esperança. Praça lindíssima, vai ter vários boxes para ambulantes, área de lazer, enfim, centro gastronômico, vai ter pista de skate, quadra de futebol. Muito bacana, começa na sexta.
3: Caramba, praça com box para ambulante, é uma praça enorme, é uma vila gastronômica numa praça no Jardim Esperança.
4: É, na verdade, a gente quer ordenar o Jardim Esperança, as pessoas que são trabalhadores de rua vão ter o seu ponto específico, vai ser um centro comercial. E ali a gente vai agregar lazer, cultura, esporte, enfim, mais um centro comercial e um ponto de gastronomia também.
3: Então tem a praça, a nova praça do Jardim Esperança, praça do Cajueiro, praça de São Cristóvão, que vai
4: vou
3: inaugurar...
4: Pegar a colinha aqui, vou pegar a colinha.
3: É praça pra caramba.
4: Vou pegar a colinha.
1: Eu tô feliz com a praça do Cajueiro.
3: Tem novidade.
1: Ali tava uma vergonha aquela
4: em
1: praça.
4: Em andamento, Gamboa, Maria Joaquina, Cajueiro, Peró, Praça das Águas, Canto do Pescador, que a gente está fazendo os banheiros públicos lá no Canto do Pescador.
3: Vai sair um pedido da população que é o banheiro público ali no cantinho da Praia do Forte.
4: Isso, e auxiliando também os pescadores artesanais com a banca de peixe deles lá apropriada agora.
3: É porque eles estavam na mureta, assim, do chão, né? Fazendo aquilo ali de bancada. E vai ficar bom para eles agora.
4: Claro, são pessoas que vivem desde sempre daquilo ali, então a gente está prestigiando o pescador artesanal de Cabo Frio. Aí tem a central de monitoramento que está sendo feita, que é na antiga sede do Café do Trabalhador, e a Orla de Tamoios também acontecendo. Aí começa sexta-feira, Jardim Esperança, começa a Praça do Campinho de Areia, começa a Praça do Parque Burle e também um abrigo infantil.
3: Eu gosto assim, sabe? Porque a gente trabalha com informação, está aqui para informar vocês. Renata Cristiane...
4: Ó, tem mais, hein?
3: Ah, tem mais?
4: Tem.
3: Eu já ia encerrar a entrega pro estúdio.
4: Não, aí vai ter que me encontrar de novo, que depois eu te dou outro furo de reportagem.
3: Ótimo, aqui, tá marcado.
4: Ó, tá vendo, ó.
3: Eu quero ir nesses lugares também, me leva lá que eu vou lá.
4: Tá bom.
3: Você vai?
1: Vou. Agora eu fiquei curiosa.
3: Me leva que eu vou também, eu vou
1: conta
3: gravar
1: pra
3: lá.
1: Mim, já.
3: Eu quero muito. Volto com vocês valeu, aí do gente. Estúdio, Renata.
1: Valeu, acabamos de falar de Serginho, que ele mandou a pesquisa Atlas Intel... Eduardo Paes já perdeu a eleição!
2: Cara.
1: Só ele que não sabe. Então tá bom. O que, que tem esse vídeo aqui? Que tem um vídeo aqui? O que é rapidinho? Dá tempo três
2: minutos. Ah, o do robô.
1: Rapaz, olha
2: robô
1: esse vídeo aqui.
2: O robô não deixa pra amanhã, não. O robô resolve agora.
1: O robô reagiu com chute, ó. O cara deu um...
2: O cara empurrou ele, hã?
1: Virou Bruce Lee, rapaz.

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1: Agora, você esqueceu de um negócio.
0: É o quê?
1: Porra, esqueceu da comida e da bebida.
0: Ah, Vini, pô.
1: Essa festa é só coisa boa.
0: Aí tu me interrompe o jabá aqui da ProLago só pra falar de comida.
1: Pô, aí tem um monte de coisa gostosa pra comer.
0: É por isso que o Mauro falou lá de Saquarema, de Macaé, que o Mauro falou.
1: Que beleza, hein?
0: Porque todo mundo só
1: eu nem ligo pro prêmio, eu vou lá só pra comida mesmo.
0: Aqui, ó, tem que mandar também o pessoal deixar um nome pra ganhar o rádio.
1: O radinho, gente.
0: Da Apple!
1: Sextou. 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
0: A Apple!
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0: Tem Saquarema.
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0: O que que acontece?
1: Vai ligar pra cá ou vai mandar mensagem dizendo que você quer ganhar o radinho da Apple. E você vai concorrer. Vai botar o nomezinho aí direitinho. E vamos que vamos.
0: Vamos que vamos, que sexta-feira a gente sorteia mais um rádio com apoio da Apple. Me despeço por aqui. Horário da propaganda eleitoral gratuita. Até amanhã, galera. Valeu.
1: Isso aí, ó.

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3: Direto da redação.
4: Arraial do Cabo vai ganhar novas réplicas de animais marinhos em diferentes pontos da cidade. A Funtec Ambiental prepara a instalação de uma baleia jubarte de 6 metros, um filhote e 6 réplicas de golfinhos. As estruturas fazem parte das ações da temporada de baleias 2026 e serão distribuídas por áreas como Figueira, Monte Alto, Praia Grande e Marina dos Pescadores. Saiba onde as réplicas serão instaladas e todas as informações no site rcfm.com. Jaque Duarte, direto da redação para a rádio RCFM.
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1: E para isso aqui estamos, quarta-feira, dia 2 de setembro. Ótima tarde a todos. 1:06, sejam muito bem-vindos à RCFM. Estamos ao vivo em 88,7 pelo dial e através do player do site rádio rcfm.com até as 4 da tarde com clássicos da RC. A transmissão simultânea também em nosso aplicativo disponível na Play Store e na Apple Store. Pode aumentar o volume aí, fique à vontade. Começar com o som do RPM, Revoluções por Minuto. Tomara que só coisas boas lhe aconteçam nessa quarta, hein? Ah, se vão!

0: 1h22 e ainda é só a primeira sequência, só o começo dos clássicos da RC dessa quarta-feira. P.A.D., I Won't Let You Down. Hit pelo interfone, Pet Shop Boys, Left to My Own Devices. E ainda RPM, Revoluções por Minuto. Clássicos da RC até às 4. Hora de notícias.
1: O produto interno bruto, PIB, soma dos bens e serviços produzidos no país, cresceu 0,5% no segundo trimestre deste ano, na comparação com o mesmo período anterior, informou o IBGE. O índice ficou acima do esperado pelo mercado e superou a estimativa do Banco Central, que previa uma alta de 0,2%. No entanto, apesar do resultado, desacelerou em relação ao crescimento registrado no primeiro trimestre do ano. O presidente do Senado, Davi Alcolumbre, indicou o ex-presidente da Casa, Rodrigo Pacheco, para a vaga aberta no Tribunal de Contas da União com a renúncia do ministro Bruno Dantas. Pacheco era o favorito para assumir o posto com o apoio de Alcolumbre. A saída de Dantas, que protocolou na última segunda-feira o pedido de renúncia ao cargo de ministro do TSU, abriu caminho para que o Senado escolhesse seu substituto. Voltamos em instantes com mais um bloco de notícias.
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0: Desse jeito, se marcou você, eu toco aqui na RCFM, nos clássicos da RC. Trago Engenheiros do Havaí e Infinita Highway. 1h24 agora.

0: memorável esse som do Pearl Jam, Black. Alceu Valença como dois animais, Sir Paul McCartney, No More Lonely Nights, e ainda Engenheiros do Havaí, Infinita Highway. 1h43, clássicos da R7M, em 88,7, até as 4 da tarde.
1: Richarlison desabafou em suas redes sociais e pediu para ser negociado pelo Tottenham. O atacante brasileiro perdeu espaço no clube e seu sonho de retornar ao Everton está ficando cada vez mais distante. Segundo o brasileiro, ele passou por muitos problemas nos últimos anos, a maioria decorrente de decisões alheias. E ele prometeu: depois de tudo que passei nos últimos anos, decidi que nunca mais decidiria o meu futuro por mim. O tenista brasileiro João Fonseca vai enfrentar o espanhol Carlos Alcaraz no São Paulo Super Match. Partida de exibição será realizada em São Paulo no dia 12 de dezembro. Esse será o terceiro jogo entre os dois. A primeira vez foi em Miami, em dezembro do ano passado. Alcaraz levou a melhor. Em março passado, em um jogo oficial pelo Miami Open, o brasileiro perdeu para o espanhol na segunda rodada do Masters 1000. O craque argentino Lionel Messi anunciou nessa segunda-feira que se aposentou da seleção argentina de futebol. Segundo Messi em suas redes sociais, foi uma decisão que doeu e dói na alma, mas entendo que é o momento. Já não tenho mais para dar e, além disso, vem grandes jogadores atrás que merecem estar na seleção argentina. Segundo amigos, Messi ficou extremamente desiludido após a derrota para a Espanha na final da Copa. O atacante brasileiro Alan Elias, de 22 anos, assinou um contrato válido por 5 temporadas com o clube inglês Manchester City. Com ele, são 6 os reforços do City na janela de transferências. Segundo o diretor de futebol do clube, num comunicado, Alan é um jogador realmente empolgante e acreditamos que será uma grande adição ao elenco. Ele demonstrou ao longo de sua curta carreira até aqui que vai lutar para ser o melhor que puder. A negociação vai chegar a 40 milhões de euros.
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0: Trazendo Guilherme Arantes, fã número 1. 15 agora faltando para as 3 na RCFM. Uma ótima tarde pra gente.

0: soma do Phil Collins, In The Air Tonight. Toquei Heróis da Resistência, Só Pro Meu Prazer, Paul Young, Every Time You Go Away. E ainda Guilherme Arantes, fã número 1. 2:03 agora na RCFM, clássicos da RC rolando ao vivo até as 4 da tarde. Em 88,7 também no player e site radiorcfm.com. 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
1: Cabo Frio passa a contar com uma casa de acolhimento provisório para mulheres em situação de violência. O espaço oferece abrigo temporário, proteção e acompanhamento, mas o endereço não será divulgado por segurança. O acesso será feito exclusivamente por encaminhamento dos centros especializados de atendimento à mulher, após avaliação de cada caso. Entenda como funciona essa nova rede de proteção no site rcfm.com. Jaque Duarte, direto da redação para a rádio RCFM.
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0: Agora 2h26 da RCFM, rolei o Red Hot Chili Peppers com Other Side. Teve ainda aqui de abelha, Eu Tive um Sonho. E nos clássicos da RC ouvimos Queen, I Want to Break Free. E ainda Gilberto Gil Extra. Hora de mais uma edição do Notícias em Foco.
1: De volta com mais informações da sua rádio. Pesquisa eleitoral divulgada ontem pelo Instituto Real Time Big Data sobre as intenções de voto para a presidência da República mostra o presidente Luiz Inácio Lula da Silva na liderança no primeiro turno, com 38% das intenções de voto contra 30% de Flávio Bolsonaro. Os números no primeiro turno são referentes ao cenário estimulado quando uma lista de candidatos é apresentada aos entrevistados e sem a presença de Pablo Marçal. A Agência Nacional de Energia Elétrica confirmou que a bandeira tarifária amarela continuará em vigor neste mês. Assim, será mantida a cobrança adicional de R$ 1,88 nas contas de luz para 100 kWh consumidos. A cobrança ocorre desde maio e reflete as dificuldades para a geração de energia do país devido a condições diversas, o que demanda o uso de fontes geradoras com custos mais elevados. Carolina Castro, direto da redação.
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0: Com certeza, a gente toca aqui na RCFM. 2h29, Barão Vermelho nos clássicos da RC. Maior abandonado.

0: imortais que ainda mexem com a gente.
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0: Bola em jogo! É hora de falar de futebol. O Atlético Mineiro aproveitou a superioridade numérica no segundo tempo, pressionou na reta final e virou sobre o Cruzeiro de maneira heróica por 2-1 na Arena MRV para garantir sua vaga na semifinal da Copa do Brasil depois do empate em 1-1 no jogo de ida. Vitor Hugo e Fred, com um golaço, garantiram a virada para o Galo depois que Caio Jorge havia inaugurado o placar. A reação dos mandantes veio no fim, principalmente após o segundo cartão amarelo para Vilalba, que acertou com o braço no rosto de Coelho no segundo tempo. Flamengo e Mirassol se enfrentam hoje no Maracanã, em confronto atrasado pela quarta rodada do Campeonato Brasileiro. A bola rola às 19h30. O duelo será importante para a parte de cima e a de baixo da tabela. Se vencer, o Flamengo diminui a diferença para o líder Palmeiras para apenas um ponto. Por outro lado, o Mirassol pode se distanciar da zona de rebaixamento e abrir 3 pontos para o Vasco, atualmente o 17º colocado. Santos e Palmeiras se enfrentam nesta quarta-feira, às 21h30, horário de Brasília, na Vila Belmiro, em Santos, no duelo de volta das quartas de final da Copa do Brasil. O clássico paulista vale vaga na semifinal do torneio. O Santos tenta transformar a Vila em um trunfo para reagir. Depois de sofrer 3-0 do jogo de ida, o time precisa vencer por 3 gols para levar a decisão nos pênaltis ou por 4 para avançar direto. Do outro lado, o Palmeiras chega com a missão de apenas administrar a vantagem e ficar com a vaga. O Manchester City chegou a acordo com o Chelsea pelo meio-campista Enzo Fernandes nesta terça-feira. De acordo com jornais britânicos, o argentino foi vendido por 125 milhões de libras, cerca de 877 milhões de reais na cotação atual, valor que iguala a negociação mais cara da história da Premier League. A ida do jogador de 25 anos ao time de Manchester já era esperada e vinha sendo comentada ao longo da semana passada. Kleber Ramos, direto do Esporte Total.
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4: Direto da redação.
5: A educação de Búzios comemora o destaque nacional de seus estudantes na Olimpíada Brasileira de Astronomia e Astronáutica. Os alunos Keila Vitória Marcondes Faria e Emanuel Carvalho Mendonça conquistaram medalhas de prata na competição, que reuniu mais de 1 milhão de jovens de todo o país. A prefeitura parabenizou os estudantes, familiares e professores, reforçando o orgulho e o potencial do ensino público municipal. Essa e outras matérias acesse rádio rcfm.com e portal C24H. Thalita Porto, direto da redação.
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1: Se é clássico, a gente rola aqui na RCFM em 88,7. 9 agora faltando para as 3. Banda Ira, envelheço na cidade.

0: Mais uma sequência bacana nos clássicos da RC, Rick Astley, Together Forever. Teve ainda Jota Quest Fácil, Fenômena, DDTL for Love e ainda Ira, Envelheço na Cidade. 3 e 8 na RC FM, os clássicos vão até as 4.
1: Olá, já estamos de volta com mais notícias. O resultado da lista de espera do ProUni 2026 já foi divulgado pelo Ministério da Educação, o MEC, no Portal Único de Acesso ao Ensino Médio. Agora os candidatos pré-selecionados deverão comprovar as informações até o dia 14 de setembro. Dessa forma, será necessário que os participantes entreguem a documentação solicitada diretamente nas instituições de ensino superior. O formato de confirmação das informações pode variar de faculdade para faculdade. O programa ProUni é realizado pelo MEC e oferece bolsas de estudos integrais 100% e parciais 50% em faculdades particulares de todo o país. O Senado aprovou o projeto de lei 278 de 2026 na noite de ontem, em que suspende impostos para empresas que instalarem ou ampliarem data centers no Brasil. Isenção vale para peças eletrônicas e produtos de tecnologia da informação. Pelo texto, o imposto sobre produtos industrializados, o imposto de importação e o PIS/COFINS deixam de ser cobrados nas transações que envolverem esses itens. Kleber Ramos, direto da redação. Notícias.
0: De volta com clássicos da RC, agora 3h10, trazendo Paralamas do Sucesso, os dias.

0: Gosto muito desse som da Susan Vega, Tom's Diner. Teve ainda a Plebe Rude, Até Quando Esperar. Supertramp, essa do fundo do baú, hein? Breakfast in America. E ainda Paralamas do Sucesso, Uns Dias. Hora da última edição de notícias aqui nos Clássicos. E eu volto já trazendo mais.
1: Olá, já voltamos com mais notícias. O plenário do Senado Federal aprovou ontem a indicação do senador Rodrigo Pacheco para o cargo de ministro do Tribunal de Contas da União, o TCU. Foram 63 votos a favor e 4 contrários à indicação, que segue agora para análise da Câmara dos Deputados. O projeto de decreto legislativo que indica o nome de Pacheco ao cargo foi apresentado pelo presidente do Senado, Davi Alcolumbre, com apoio de outros 20 senadores e senadoras da base governista e da oposição. Nenhum apostador acertou as 6 dezenas do concurso 3.052 da Mega Sena, realizado nesta terça-feira. O prêmio acumulou e está estimado em R$ 41 milhões para o próximo sorteio. Os números são 16, 30, 40, 47, 48 e 60. 21 apostas acertaram 5 dezenas e irão receber R$ 80.825,85 cada. 1.699 apostas acertaram 4 dezenas e vão receber R$ 1.646,74 cada uma. Kleber Ramos, direto da redação.
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0: É, a gente toca aqui, clássicos da RC 3 e 27. Agora eu trago o Fagner, cartaz.

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0: E o que falar desse som, hein? Rihanna, Diamonds. Teve Pete na sua estante. Robbie Williams, Phil. Clássicos da RC até as 4. Trouxe nessa sequência Fagner, Cartaz. E agora 14 minutos, faltando, melhor, 15 minutos, faltando para as 4. Daqui a pouquinho tem Cícero Márcio a caminho de casa. Trago a última sequência dos clássicos de hoje.
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0: Legião Urbana, Daniel na Cova dos Leões.

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0: Na Copa dos Leões, encerrando a minha participação e os clássicos da RC desta quarta-feira. Agora 4 em ponto, 4 na cabeça. Quem está chegando por aqui é o Cícero Márcio. E daqui a pouquinho, o programa A Caminho de Casa. Forte abraço a todos, valeu a companhia e até amanhã. Tchau, gente.
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13: Aqui na RCFM, seu caminho de volta mais agradável, com uma sessão de musicoterapia, trazendo para você os grandes sucessos de hoje e de sempre aqui em 88,7. Começando mais uma edição do A Caminho de Casa. Bom demais ter sua companhia, bom demais saber que você está dando carona para a RCFM, sua opção para dar uma relaxada quando você circula por toda a região dos lagos e principalmente ao sair do seu trabalho e se dirigir para sua casa. Esse trajeto aí tão estressante, a gente faz ele ficar mais leve, trazendo música boa. Prova disso, a gente começa o programa com Amadeu Mingue, Cantare e de Amore.

0: que voz, que interpretação, saudoso Luiz Melodia, cujo nome beija-flor, Bob Marley e The Wailers com Cool to be Love. Change the World, Bluebell, Amadeu Miguel cantare de amore. Começando muito bem o A Caminho de Casa de hoje, 4 horas 21 minutos.
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2: A educação de Búzios comemora o destaque nacional de seus estudantes na Olimpíada Brasileira de Astronomia e Astronáutica. Os alunos Keila Vitória Marcondes Faria e Emanuel Carvalho Mendonça conquistaram medalhas de prata na competição, que reuniu mais de 1 milhão de jovens de todo o país. A prefeitura parabenizou os estudantes, familiares e professores, reforçando o orgulho e o potencial do ensino público municipal. Essa e outras matérias acesse rádio rcfm.com e portal C24H. Thalita Porto, direto da redação.
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0: RCFM 422, a caminho de casa agora você ouve Earth, Wind & Fire.

0: 6 da tarde é uma música do Ed Motta que retrata de forma direta e sensorial o desejo e a intimidade em um cenário de entardecer. A letra usa o horário das 18 horas, o calor das 6 da tarde, como transição entre o dia e a noite para criar um clima de encontro amoroso. A canção aposta em imagens físicas e sensoriais intensas, como o suor e a proximidade corporal, sem metáforas complexas. A faixa reflete a energia dos primeiros trabalhos do artista na música brasileira influenciada pelo soul, R&B e funk. Na época, quando essa música foi lançada no primeiro disco, o projeto se chamava Ed Motta e a sua banda Conexão Japeri. Você ouviu também nesta sequência I'm Yours com Jason Russ, George Harrison, Something Can Hide the Love com Earth, Wind & Fire na RCFM, 4 horas 37 minutos.
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2: A Prefeitura de São Pedro da Aldeia abriu inscrições para o Castra Móvel no bairro Rua do Fogo. O cadastro atende moradores da área do CRAS local e vai até preencher as vagas. O atendimento começa no dia 8 de setembro. Para participar, o tutor deve ter mais de 18 anos, levar RG, CPF, comprovante de residência e do CAD único. O limite é de 2 animais por CPF e não é preciso levar o pet no cadastro. Cães e gatos devem ter entre 6 meses e 7 anos. Os protetores também podem se inscrever. Essa e outras matérias acesse rádio rcfm.com e portal RC24H. Thalita Porto, direto da redação.
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0: São 4 horas 38 minutos. Nesse trajeto a caminho de casa, que tal Dino Vanelli?

0: este clássico chamado Espanhola. Linda demais essa música, né? Ela foi composta por Flávio Venturini e Guarabira. Nasceu de uma madrugada fria em São Paulo, inspirada por um amor platônico e quase esquecida pelo próprio letrista no dia seguinte. Flávio Venturini criou os acordes e a melodia durante uma viagem de trem entre Barão de Cocais e Sabará, em Minas Gerais, com uma paixão na cabeça. Em São Paulo, após uma noite de muito licor e conversa com Venturini, o cantor e compositor Guarabira escreveu os versos inspirado em um amor platônico por uma jovem que marcou a sua vida na época. No dia seguinte, quando Flávio Venturini acordou e começou a tocar a música elogiando a letra perfeita, Guarabira não lembrava de absolutamente nada do que havia escrito na noite anterior. Coube a Flávio Venturini ensinar a letra para o próprio autor. Michael Jackson, The Way You Make Me Feel. Fool It com Kailani. Você ouviu também Jimmy Cliff, I Can See Clearly Now. I Just Wanna Stop com Dino Vanelli, fechando a primeira hora do A Caminho de Casa.
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2: A Praia do Forte, em Cabo Frio, recebe neste domingo, dia 6, a partir das 15 horas, a tradicional 21ª Parada do Orgulho LGBTI+. Com o tema Nossa Voz, Nossa Escuta, o evento promete ocupar a orla com muita celebração, diversidade e luta por direitos. A grande atração musical desta edição é a cantora Maria Gadu, e a programação gratuita ainda conta com diversos DJs e apresentações imperdíveis de drag queens. O encontro reúne moradores, turistas e coletivos em uma forte corrente por respeito, cidadania e igualdade para todos. Essa e outras matérias acesse rádio rcfm.com e portal RC24H. Thalita Porto, direto da redação.
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0: Um minuto faltando para as 5, já já, segunda hora, com os destaques da página principal do portal RC24H.
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5: 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E para fechar essa festa com chave de ouro, o show principal com Maria Gadu.

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9: 5h05, ótimo fim de tarde para você na sintonia da RCFM. A partir de agora, na segunda hora do A Caminho de Casa, o que é destaque na página principal do portal RC24H. Búzios registra redução nos índices de crimes em agosto, aponta ISP. Polícia prende dois investigados por extorsão e tortura em Macaé. Homem é preso após incêndio em suíte de hotel no centro de Búzios. Bug é apreendido com adesivo irregular durante fiscalização em Arraial do Cabo. São os assuntos desta segunda hora do A Caminho de Casa.
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9: Esta sequência especial começa com o som de Benny Mardones.

Lagoon e Ana Gabriela deixa You Will Know Stevie Wonder, Paul Young, Every Time You Go Away, Encontro das Águas com Jorge Vercillo, Let's Dance do David Bowie, Listen, Beyoncé e Benny Mardones, Into the Night, na primeira sequência da segunda hora do A Caminho de Casa na sua RCFM. A 5ª Companhia do 25º Batalhão de Polícia Militar, responsável pelo policiamento de armação dos búzios, registrou redução nos índices criminais durante o mês de agosto deste ano, em comparação com o mesmo período do ano passado. Segundo dados do ISP, não houve registros de casos de letalidade violenta, roubo de veículo e roubo de carga no município durante o período. Com isso, os três indicadores apresentaram redução de 100% na comparação com agosto do ano anterior. Nos casos de roubo de rua, houve uma ocorrência em agosto deste ano, representando a redução de 80% em relação ao mesmo período de 2025. De acordo com a Polícia Militar, os resultados estão relacionados ao trabalho realizado em conjunto com a Secretaria de Segurança Pública de Armação dos Búzios, coordenada pelo secretário-coronel Glaucio, e com a 127ª Delegacia de Polícia Civil, coordenada pelo delegado Dr. Lauro. A matéria completa em rc24h.com.br. 1 passeio turístico terminou com a apreensão de um bug durante a fiscalização em Arraial do Cabo nesta terça-feira. O veículo foi parado após denúncias de que estaria realizando passeios sem autorização e, durante a vistoria, os agentes encontraram um adesivo que, segundo a prefeitura, seria uma cópia do modelo oficial usado para identificar bugs regularizados. A abordagem foi realizada pela Secretaria Municipal de Mobilidade Urbana, com apoio da Secretaria de Segurança Pública, Guarda Municipal, Contrans e Proeis. No momento da fiscalização, havia um motorista e 4 passageiros no veículo. O responsável informou aos agentes que os ocupantes eram familiares. De acordo com a prefeitura, o adesivo encontrado no bug trazia as logomarcas do município e da Contrans, que apresentava diferenças em relação ao material oficial. Entre elas, estava a forma de fixação. O selo estava colocado na parte externa do vidro, enquanto o documento utilizado nos veículos credenciados é instalado internamente. Outro ponto identificado pelos agentes foi a numeração do adesivo, que estaria vinculada a outro veículo autorizado a realizar os passeios turísticos. A matéria completa, rc24h.com.br. Daqui a pouquinho a gente está trazendo outras informações para você. RCFM, 5 horas 36 minutos, Al Jarroa.

banda The Bard com Who's Holding Donna Now? Quero Te Encontrar com Kid Abelha, Carol Weller, Living in the Light. Don't Throw It All Away, Your Love, com Bee Gees, Al Jarreau, Your Song. 3 minutos faltando para as 6. Ótimo finzinho de tarde para você. Um homem foi preso na madrugada desta quarta-feira após um incêndio em uma das suítes do hotel Dom Quixote, no centro de Búzios. Segundo o 25º Batalhão de Polícia Militar, a equipe foi acionada por volta de 5 da manhã para atender a uma ocorrência de ameaça com arma branca dentro do estabelecimento. Quando os policiais chegaram ao hotel, uma equipe do Corpo de Bombeiros já havia controlado o incêndio. Nos fundos do estabelecimento, os agentes localizaram um homem com queimaduras no corpo. Ele recebeu atendimento dos bombeiros no local e foi encaminhado para o Hospital Municipal de Búzios, onde permanece internado sob custódia da Polícia Militar. De acordo com a PM, nenhum hóspede ou funcionário ficou ferido. A ocorrência foi registrada na 127 DP. A matéria completa no portal RC24H. Dois investigados por envolvimentos em um caso de extorsão e tortura foram presos pela Polícia Civil nesta terça-feira em Macaé. Bom, os investigados foram alvo de mandados de prisão preventiva cumpridos por agentes da 123 DP. O caso investigado aconteceu em março de 2025 no bairro Lagomar. Segundo a Polícia Civil, um homem foi retirado de casa durante uma cobrança de dívida de aproximadamente R$500 e sofreu agressões violentas e ameaças. A vítima também teria sido atingida por disparos de arma de fogo nas mãos. De acordo com a investigação, Cabelinho teria participado diretamente das agressões. Já a Tati, a segunda investigada, é apontada como responsável por determinar a cobrança e acionar integrantes do tráfico para realizar a ação. Durante o cumprimento dos mandatos, os agentes também encontraram drogas na casa de um dos investigados. A matéria completa é rc24h.com.br. RCFM, 1 minuto faltando para as 6, já já, terceira e última hora do programa.

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0: Seis horas, quatro minutos, ótimo início de noite. Você na sintonia da RCFM, a caminho de casa, você conectado no player do seu telefone, seja pelo aplicativo, pelo portal RC24H, pelo site da RCFM ou por sua plataforma de preferência de streaming de rádio, curtindo a nossa programação. Nosso muito obrigado por seu carinho, tá? Bom, são 6 horas e 5 minutos. Dando um F5 aí, você fica bem informado por tudo em toda a região dos Lagos que acontece com o portal RC24H. E nesta última hora do programa, você vai ficar sabendo que adolescente de 13 anos sofre tentativa de homicídio em Rio das Ostras. Já já mais detalhes para você. Também nesta segunda hora, motoboy furta celular de moradora na portaria do prédio em Cabo Frio durante suposta cobrança de entrega. Operação da Polícia Civil de Cabo Frio mira golpista que se passava por técnico de futebol. São os assuntos desta terceira e última hora para você que está curtindo a caminho de casa.
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0: Esta sequência especial começa com Living in a

Você ouviu Maria Bethânia, gostoso demais. You Are Everything, é Rod Stewart. Phil Collins, A Groovy Kind of Love. Esquadros com Adriana Calcanhoto. Naked Eyes com Always Something There to Remind Me. Kaylin do Marillion, Living in a Box. Whom in Your Heart, na sua RCFM 88,7. Música boa todo instante. E aqui você tem também informação relevante. Uma adolescente de 13 anos foi vítima de uma tentativa de homicídio embaixo da ponte estaiada que divide os bairros Nova Esperança e Liberdade, em Rio das Ostras. A ocorrência mobilizou agentes da Ronda Ostensiva Municipal que estavam em apoio a Secretaria de Obras e foram acionadas por um popular sobre uma possível agressão na região do Mangue. A equipe foi até o local e conseguiu interromper a ação antes que fosse concluída. Segundo as informações iniciais, a adolescente teria sido atacada por uma mulher, já maior de idade, que utilizou uma tesoura durante a ação. A Romu socorreu a vítima, que foi encaminhada ao pronto-socorro e recebeu atendimento. Segundo as informações divulgadas, a adolescente passa bem, mas ficou emocionalmente abalada após o episódio. A mulher apontada como autora da tentativa também foi levada pelos agentes ao hospital e recebeu os primeiros atendimentos. As circunstâncias da tentativa de homicídio ainda estão sendo apuradas pelas autoridades. O que parecia ser apenas um pagamento de R$ 4,40 de uma entrega terminou com uma moradora de Cabo Frio sem o celular e bastante assustada. O caso aconteceu na região central da cidade e foi registrado por câmeras de segurança. Segundo o relato da vítima, no último dia 26, ela recebeu uma caixa de chocolates enviada por uma loja de Cabo Frio. Como o pagamento do frete não foi concluído na primeira entrega, o homem que teria feito o serviço voltou posteriormente para receber o valor. A moradora atendeu o suposto entregador pela grade da portaria sem abrir o acesso ao prédio. Durante a conversa, ele tentou receber os R$ 4,40 por Pix e depois por cartão. Como a transação não foi concluída, o homem teria pedido um código de verificação da entrega. Foi nesse momento que a mulher pegou o celular para mostrar a informação e, de acordo com o relato, o homem puxou o aparelho pela grade e fugiu de moto. A vítima contou ainda que, antes do furto, o homem chegou a sugerir que poderia acompanhá-la até o apartamento para ajudar a buscar o cartão. Ela preferiu ir sozinha, pegar o cartão e voltar para a portaria. A matéria completa, inclusive com as imagens, é só acessar em rc24h.com.br. RCFM, 6 horas 35 minutos. A caminho de casa você ouve Lindsay Webmaster e Anthony Hamilton, Best in Me. A novidade na programação da RCFM.

Under the Bridge, Red Hot Chili Peppers, Calling the Gang, Cherish. Para dizer adeus com Titãs, Gregory Abbott, I'll Prove It to You. Betty Davis Eyes com King Carnes, Lindsay Webmaster e Anthony Hamilton com Best in Me. Boa noite, 2 minutos, faltando para as 7. São Pedro da Aldeia terá 2 dias de programação em comemoração ao feriado da Independência. A 32ª Cavalgada da Independência será realizada no Porto, no Polo Rural, que fica no bairro Cruz, neste domingo, dia 6 e segunda, dia 7. Das 10 da manhã às 10 da noite no primeiro dia, de 10 da manhã às 8 da noite no segundo dia, e detalhe, entrada gratuita. A programação de domingo começa às 11 horas com a prova dos 3 tambores. Ao meio-dia, Jéssica Salles e WD dos teclados se apresentam no palco da Praça de Alimentação. Dani Carvalho sobe ao palco às 14 horas. No palco principal, os Brabos do Forró se apresentam às 4 da tarde. O cantor Wagner Marins será a atração das 18 horas, seguido por Léo Parazzi às 20. Ainda no domingo, Prova do Laço, que será realizada a partir das 18 horas. Quer saber a programação da segunda-feira? É só acessar rc24h.com.br. E um homem suspeito de se passar por técnico de futebol para aplicar golpes em jogadores profissionais foi preso nesta quarta-feira em Itaperuna, durante uma operação que contou com a participação de policiais da 126DP de Cabo Frio. O investigado foi encontrado com munições e é apontado como principal alvo da Operação Falso 9, que também reuniu agentes da 143DP de Itaperuna e da Polícia Civil do Rio Grande do Sul. Segundo as investigações, o criminoso utilizava números de telefone registrados em nome de terceiros e perfis com fotos de técnicos de futebol para abordar atletas. A estratégia era criar uma relação de confiança antes de fazer pedidos de dinheiro. A matéria completa em rc24h.com.br. E assim a gente está encerrando mais uma edição do A Caminho de Casa. Agradecendo sempre a você pelo carinho, pela audiência. E te fazer o convite para permanecer sintonizado, porque já já tem 1h30 só de música, 88 minutos, sem parar. Logo mais 10 horas, após A Voz do Brasil, tem Jazz and Blues. E amanhã, 9 horas da manhã, Renata Cristiane online, com Vini Marques e seus convidados. A todos uma ótima noite. Bom descanso a você que concluiu o seu trajeto, já chegou em casa, e você que ainda está no trajeto, ao chegar na sua residência, que você tenha uma ótima noite de descanso, tá bom? RCFM, 7 horas, 1 minuto.

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arte e filosofia. A modernidade agora vai durar pra sempre, dizem. Toda tecnologia só pra criar fantasia.

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1: Está no ar a Voz do Brasil. As notícias do governo federal que movimentaram o país no dia de hoje.
2: Olá, boa noite.
3: Boa noite para você que nos acompanha em todo o país.
2: Quarta-feira, 2 de setembro de 2026.
3: Vamos aos destaques do dia.
2: Remédio para infarto e AVC no SUS.
3: Sancionada a lei que determina a oferta de trombolíticos nos serviços de urgência e emergência. Pablo Mundim.
4: Hoje, a aquisição dos trombolíticos é feita pelos gestores locais e, a partir da nova legislação, o Ministério da Saúde vai definir estratégias para aprimorar essa oferta e qualificar o atendimento.
2: Preparação para o El Niño.
3: Medidas de prevenção aos efeitos do fenômeno climático foram apresentadas a gestores estaduais e municipais de todo o país. Márcia Fernandes.
5: Para lidar com os efeitos do chamado Super El Niño, estão sendo adotadas medidas nas diferentes regiões do país.
2: Atenção na hora das compras para casa.
3: A Anvisa proíbe produtos de limpeza sem registro sanitário por representarem riscos à saúde. Cleide Lopes.
6: Antes de colocar um produto no carrinho, vale fazer uma conferência rápida no rótulo. Se não há identificação clara do fabricante, lote ou instruções de uso, é melhor desconfiar.
2: Hoje, na apresentação, eu, Luciana Vasconcelos e Luciano Seixas.
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2: Sancionada a lei que prevê a oferta de trombolíticos para tratamento de infarto e AVC na rede de urgência e emergência do SUS.
3: Esses medicamentos podem ser usados para dissolver coágulos de sangue, os trombos, que entopem as artérias ou veias.
4: As doenças cardiovasculares são a principal causa de morte no Brasil. São cerca de 400 mil mortes por ano, mais de 1.100 por dia. Em casos de infarto e de alguns tipos de AVC, o tempo é decisivo para salvar vidas